0: O presidente Lula destacou o fortalecimento da indústria naval brasileira.
1: Ah, a coisa custa 10 milhões mais barato. Por que que não compra da China? Porque a China não paga salário do povo brasileiro. Mas quando você compra de lá, você não desenvolve a indústria nacional. Quando você compra de lá, você não desenvolve tecnologia aqui. Quando você compra de lá, você não gera emprego aqui.
0: O programa Mar Aberto prevê a construção de 96 embarcações até 2032, com investimentos estimados de 32 bilhões de reais na indústria naval brasileira. Mais cedo, o presidente Lula participou em Itajaí da cerimônia de lançamento ao mar da fragata Cunha Moreira. Com 107 metros de comprimento, convés de voo e hangar para helicópteros, a fragata conta ainda com radares, sistemas de armas avançados e sensores integrados. Nesse projeto, o governo do Brasil está construindo 4 navios de guerra, com investimentos de quase 14 bilhões de reais do Programa de Aceleração do Crescimento, o novo PAC. Reportagem Graziele Bezerra.
2: A taxa de desocupação entre março e maio desse ano foi de 5,6%, menor patamar da série histórica.
3: E o rendimento médio do brasileiro aumentou.
2: Dados mostrados pela PNAD Contínua, divulgada hoje pelo IBGE.
4: O número de brasileiros procurando por uma oportunidade de trabalho retornou ao menor patamar da série histórica, iniciada em 2012. A taxa de desocupação no trimestre encerrado em maio foi de 5,6%. O índice ficou estável na comparação com o trimestre anterior e teve queda de 0,6 pontos percentuais em relação ao mesmo período do ano passado. Outro destaque da Pesquisa Nacional por Amostra de Domicílios Contínua foi a queda na taxa de subutilização, que atingiu 13,3%, o menor nível da série histórica, como explica o analista do IBGE, William Kratochwil.
5: Mais importante é quando observamos a subutilização do mercado de trabalho, ou seja, aqueles que trabalhavam menos horas do que gostariam, aqueles que estavam desalentados, aqueles que estavam fora do mercado de trabalho, mas estão potencialmente ligados a ele, que apresentaram reduções nos seus contingentes, e isso diminuiu a taxa de subutilização do mercado de trabalho, o que é um fator importante, mostrando que o mercado ele continua absorvendo a mão de obra que não estava sendo utilizada.
4: No caso dos empregados com carteira de trabalho assinada, o índice se manteve estável, com quase 40 milhões de pessoas formalizadas. No começo do ano, a gerente Fabiana Barros foi contratada em uma loja no centro de Brasília. Para ela, o cargo com carteira assinada representa tranquilidade.
6: Eu acredito que a vantagem ela é muito boa, porque além de ter os benefícios que a própria empresa fornece, que é o 13º, as férias, então assim, é muito bom.
4: O rendimento médio do brasileiro também subiu, como explica o subsecretário de Política Macroeconômica do Ministério da Fazenda, Rafael Ramires Leão.
7: O rendimento médio real dos trabalhadores no trimestre foi de R$ 3.726, uma alta de 4% em relação ao mesmo período do ano anterior. E na comparação com 2022, esse rendimento está 20% mais alto, um avanço que mostra que a queda no desemprego veio acompanhada de ganho real no bolso do trabalhador.
4: A taxa de ocupação medida pelo IBGE leva em conta empregados com ou sem carteira assinada, funcionários públicos, trabalhadores domésticos e trabalhadores que atuam por conta própria. O número de brasileiros ocupados chegou a 102 milhões e 700 mil, uma alta de 0,5% em relação ao trimestre anterior, o que representa 558 mil pessoas a mais incluídas no mercado de trabalho. Reportagem Luana Karen.
3: O governo do Brasil trabalha para tentar atualizar o teto dos microempreendedores individuais.
2: Durante participação no programa Bom Dia Ministro, produzido pela empresa Brasil de Comunicação, o ministro do Planejamento e Orçamento, Bruno Moretti, explicou que um projeto de lei será enviado ao Congresso e prevê atualização entre 2027 e 2028.
8: A gente está trabalhando aqui com a perspectiva de atualizar esse teto para um patamar aí entre 130 e 140 mil, que é mais ou menos a reposição da inflação. Isso é absorvível desde que isso seja feito de maneira escalonada, entre 2027 e 2028. Fazendo isso de forma escalonada, a gente consegue absorver nas contas públicas, a gente consegue, inclusive, cumprir todo o nosso regramento orçamentário e fiscal.
3: Criação de gado irregular, garimpo ilegal e desmatamento em área de conservação.
2: Todos esses crimes foram desarticulados em uma operação do ICMBio no estado do Pará, que terminou essa semana.
3: Durante a ação de fiscalização, o órgão encontrou fortes indícios de criação clandestina de gado dentro da estação ecológica da Terra do Meio.
9: Uma área de proteção ambiental que abriga diversas plantas e animais, como o macaco-aranha da testa branca, que está em perigo de extinção. Essa é a estação ecológica Terra do Meio, localizada entre os rios Xingu e Iriri, no Pará. Foi nessa importante área de proteção ambiental que o Instituto Chico Mendes de Conservação da Biodiversidade realizou a Operação Pasto Nulos para acabar com o desmatamento ilegal, a criação de gado irregular e o garimpo ilegal. A ação começou no dia 3 de junho e foi marcada por resistência dos invasores, que ameaçaram policiais, destruíram pontes e tentaram furtar o gado apreendido. Ao todo, foram aplicados 6 milhões e 500 mil reais em multas, além de bens retidos, como escavadeiras, trator, motocicletas e motores estacionários. Fiscais também apreenderam ouro ilegal e mercúrio, que é um metal altamente tóxico que contamina água, peixes e seres humanos, e 436 cabeças de gado, que agora terão outro destino, como explica o presidente do ICMBio, Mauro Pires.
10: E esse gado depois foi destinado para programas sociais, né? Para combate à fome, para a merenda escolar, né? De escolas municipais, também para hospitais, é importante dizer.
9: De acordo com Mauro Pires, os criminosos eram reincidentes, já tinham sido multados e foi encontrada uma grande rede de atividades ilegais.
10: E não se trata ali de um pequeno produtor que tinha duas, três vacas de produção leiteira ou para sua família. A gente estava falando de uma rede clandestina de criação de animais em áreas protegidas e prejudicando aqueles produtores que seguem as regras. Aquele produtor que vacina os seus animais, registra os seus animais no órgão sanitário estadual.
9: Além do ICMBio, a Operação Pasto Nulos contou com o apoio da Força Nacional, Polícia Federal, Polícia Militar do Pará e IBAMA. Reportagem Raquel Mariano.
2: O INSS inaugurou hoje a sétima unidade do PrevBarco, a agência flutuante da Previdência que leva atendimento a comunidades afastadas dos centros urbanos.
3: O novo PrevBarco foi inaugurado em Belém, no Pará, e vai atender municípios do arquipélago do Marajó e do Amapá.
11: Uma nova agência flutuante do INSS foi inaugurada nesta sexta-feira em Belém, no Pará. O PrevBarco Belém 2 vai levar serviços previdenciários e assistenciais a comunidades ribeirinhas, indígenas e quilombolas de difícil acesso no Marajó e no Amapá. Os atendimentos ocorrem de forma direta, sem a necessidade de agendamento prévio. Durante a solenidade, o ministro da Previdência Social, Volney Queiroz, revelou o impacto pessoal que a iniciativa causou em sua gestão.
12: Esse PrevBarco, desde quando nós tivemos o primeiro contato na Previdência Social com a política do PrevBarco, foi uma coisa que me emocionou, chamou minha atenção e fez com que eu quisesse me dedicar a aumentar o número de PrevBarcos e a fortalecer essa política.
11: A presidente do INSS, Ana Cristina Silveira, defende que a nova estrutura flutuante consolida uma previdência social mais inclusiva e acolhedora.
13: O PrevBarco é, acima de tudo, um símbolo. Símbolo do Estado que cada vez erguemos para chegar às pessoas. Símbolo de uma gestão que não espera cidadão. E para ele, e garantindo que nenhum brasileiro fique para trás.
11: O modelo operacional destaca-se por ser resolutivo, ou seja, ele permite que o cidadão saia com o resultado do requerimento na hora. O tratorista Isaías Rosário da Silva, de 65 anos, conseguiu a concessão da aposentadoria diretamente no barco e celebrou a agilidade do serviço.
14: Foi feliz, porque já estou com a carta já aposentado. Vai ajudar bastante. tem nem palavra, né? E agora foi maravilhoso.
11: Com a chegada

0: além de equipes e materiais médicos para cuidado das vítimas.
1: O Brasil enviou nesta sexta-feira ajuda humanitária para a Venezuela. A aeronave KC-390 Millennium da Força Aérea Brasileira decolou de Guarulhos, em São Paulo, com destino a Macaray, na Venezuela. Foram enviados médicos, cães farejadores e equipamentos especializados para apoiar a Venezuela após os terremotos da última terça-feira. São 12 toneladas de material de apoio e uma equipe de busca e resgate urbano, que reúne profissionais da Secretaria Nacional de Promoção e Defesa Civil, de militares do Corpo de Bombeiros de Minas Gerais, São Paulo e do Paraná, além de especialistas da Agência Nacional de Telecomunicações, a Anatel. A missão humanitária brasileira é coordenada pela Agência Brasileira de Cooperação do Ministério das Relações Exteriores. Priscila Machado, para a Voz do Brasil.
2: De acordo com o último balanço divulgado pelo governo da Venezuela, 920 pessoas morreram e mais de 3 mil ficaram feridas.
0: Ainda segundo o governo venezuelano, mais de 4 mil pessoas estão desalojadas e mais de 300 edificações foram afetadas.
2: Agora há pouco, a Força Aérea Brasileira informou que um hospital de campanha da Marinha do Brasil será transportado neste sábado para apoiar a Venezuela após os terremotos registrados na última quarta-feira.
0: A FAB disse que a aeronave KC-390 Millennium vai transportar, além de estrutura do hospital, equipe médica que prestará apoio aos venezuelanos.
2: A decolagem está prevista para as 8 horas da manhã, horário de Brasília, na base aérea do Galeão, no Rio de Janeiro.
0: Um estudo promovido entre pacientes com obesidade grave ou associada a outras comorbidades, como hipertensão, vai medir os impactos de canetas emagrecedoras à base de semaglutida sobre o Sistema Único de Saúde.
2: Anunciado hoje pelo ministro da Saúde, Alexandre Padilha, o estudo vai ser feito ao longo dos próximos 2 anos, com 250 pacientes do Grupo Hospitalar Conceição, do Rio Grande do Sul.
0: O ministro explicou que um dos objetivos é observar as vantagens da aplicação da medicação para o SUS e para os pacientes que por vezes não estão aptos à cirurgia bariátrica, por exemplo.
3: Pessoas que estão esperando na fila de cirurgia bariátrica, mas que não tem condições clínicas sequer de fazer a cirurgia. Então, se pacientes que estavam esperando conseguem reunir as condições clínicas para fazer a cirurgia bariátrica, ou mesmo se tem um impacto a ponto de reduzir a necessidade de fazer a cirurgia bariátrica. Como também nós vamos observar pacientes que têm obesidade e comprometimento cardíaco. Então, o que que isso tem de impacto nesses pacientes?
2: Padilha destacou também que a adoção das canetas emagrecedoras como protocolo permanente do SUS contra a obesidade e outras doenças depende da produção da medicação no Brasil.
3: Mais da metade da população brasileira tem sobrepeso a partir da pesquisa feita pelo Vigitel do Ministério da Saúde, que faz a vigilância nas capitais do país, e 1/4 da população brasileira que estão obesas. Então nós estamos falando de dezenas de milhões de pessoas. Toda vez que você fala medicação para larga escala de uso no SUS, você tem que conseguir produzir no Brasil, ou senão você não tem sustentabilidade dessa oferta.
0: A pesquisa será realizada com recursos transferidos ao hospital pela Fundação de Apoio da Universidade Federal do Rio Grande do Sul, provenientes de aporte financeiro da produtora do medicamento.
2: A educação pública brasileira avançou em indicadores importantes.
0: A taxa de reprovação no ensino médio e de abandono escolar caíram em torno de 60% em 3 anos.
2: Por outro lado, aumentou a taxa de aprovação dos estudantes.
0: Resultados do censo escolar divulgados hoje pelo Ministério da Educação
2: contribuíram para o resultado um conjunto de políticas públicas, com destaque para o programa Pé de Meia.
4: Mais estudantes permanecendo na escola, passando de ano e concluindo o ensino médio. É o que mostram os dados do censo escolar divulgados pelo Ministério da Educação nesta sexta-feira. Entre 2022 e 2025, a reprovação no ensino médio caiu 62%. O abandono escolar diminuiu 61%, enquanto a distorção idade-série, indicador que mede o atraso escolar, foi reduzida em 28% em 3 anos. No mesmo período, a taxa de aprovação aumentou 11%. Uma revolução na educação brasileira. avaliou Leonardo Barchini, ministro da Educação. Para todos os indicadores, a gente teve uma melhoria significativa que a gente há muito tempo não via. E pela primeira vez, esses três indicadores estão juntos: diminuição do abandono, diminuição da repetência e diminuição da distorção. A gente, em história recente do Brasil, nessa revolução que a gente fez nas últimas décadas de botar todo mundo para dentro da escola, a gente não tinha visto.

0: visto que esses fatores concomitantemente melhoraram no país.
1: De acordo com o Ministério da Educação, os resultados refletem um conjunto de políticas voltadas à permanência dos estudantes na escola. Entre elas, o programa Pé de Meia, que oferece incentivo financeiro para que alunos do ensino médio frequentem as aulas, concluam os estudos e participem do Enem. Foi o que destacou o ministro Leonardo Bacchini.
0: A retomada dos programas do MEC, dinheiro direto na escola, a melhoria da alimentação escolar, do recurso para alimentação escolar, para o transporte escolar, tudo isso contribui para um conjunto de melhorias que nós vislumbramos nos últimos 4 anos. Mas eu poderia dizer que o pé de meia é o carro-chefe dessa política toda de melhoria que foi implementada desde 2023.
1: O censo também aponta avanços em outras áreas da educação. As inscrições de concluintes da rede pública no Enem cresceram 46% entre 2022 e 2025. A educação em tempo integral passou de 15% para 25,8% das matrículas, atendendo quase 9 milhões de estudantes. E o número de escolas com internet para uso pedagógico aumentou 43,7%. Beneficiando cerca de 24 milhões de alunos. Os resultados são confirmados pela PNAD contínua do IBGE. Em apenas um ano, aumentou o número de jovens de 15 a 17 anos matriculados no ensino médio e caiu a proporção de estudantes fora da escola. Reportagem Pablo Mundim.
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3: Quando obras visuais não são cuidadas, cores se desbotam, traços se perdem e até o mais importante, pode se apagar aquilo que as obras representam para a história.
4: Por décadas, isso ocorreu com o mural de 15 metros que habita o nono andar do edifício sede do Ministério da Educação em Brasília.
3: A obra da artista carioca Gilda Reis, batizada de Educação, é um retrato das desigualdades do país e um lembrete de que o conhecimento é o caminho para a justiça social.
4: Na reportagem especial de Thaís Antônio, você vai saber como a restauração desse mural é também um resgate do direito à memória.
5: Uma obra marcada pela passagem do tempo, mas que passou por meses de restauração para recuperar suas cores, formas e a identidade artística originais. O mural Educação fica no nono andar do edifício sede do MEC em Brasília. Produzido nos anos 60, a convite de Oscar Niemeyer, um mural de 15 metros quadrados integra o projeto original do prédio e retrata desigualdades sociais brasileiras, destacando a educação como instrumento de transformação. A obra é da artista carioca Gilda Reis Neto. A filha de Gilda, Marta Reis, participou da cerimônia de entrega do painel restaurado. Ela não conhecia o painel pessoalmente, mas relembra que ouvia a mãe se queixar do estado em que a obra se encontrava.
6: Ela sonhou em ver esse painel restaurado. Ela passou muitos anos fora do Brasil. Quando ela voltou, ela veio a Brasília e ela disse: alguém tem que fazer alguma coisa, não pode deixar.
5: A restauração do painel contou com a participação de mais de 30 pessoas da Universidade Federal de Pelotas. Um trabalho complexo que envolveu muita pesquisa e inovação, como lembra a professora Karen Caldas, que atuou ativamente durante o processo.
7: Esse é um painel que tem uma simbologia gigantesca. Ele fala de inclusão, ele fala de educação, ele tem tudo a ver também com um projeto de pensar a educação como base.
5: João Ribeiro, servidor do MEC, se impactou ao encontrar a obra desgastada quando entrou para o quadro do Ministério há mais de 20 anos. Desde então, acompanhou e defendeu a ideia de ver a restauração acontecer. Agora, ao acompanhar o resultado final, João conta que a emoção falou mais alto.
8: Essa utopia de Brasília, essas realidades que são mostradas aqui, nessa inclusão, nessa tentativa de inclusão, de construir uma sociedade democrática, essa ideia da democracia que a gente precisa construir diariamente, né?
5: O processo de restauro do mural preserva uma obra que atravessa décadas e ajuda a contar parte parte da história do Ministério e também de Brasília, como destaca o ministro da Educação, Leonardo Barchini.
0: Essa reinauguração dessa obra de arte é um dia muito marcante, especialmente para mim, e desde o começo vim aqui visitar o nono andar e ficava matutando por que esse painel estava tão escondido e tão maltratado. Hoje é um dia de muita emoção para nós e para todos aqui que são servidores do MEC, que estão aqui há muito tempo.
5: A reinauguração encerra uma trajetória de abandono da obra que chegou a ficar coberta por tapumes. Em 1992, técnicos do IFAM redescobriram o mural já deteriorado. Na época, uma tentativa de restauração não avançou e o Ministério optou apenas por proteger o mural com portas de vidro. O processo de restauro começou em 2025 e foi concluído este ano com suas características originais. Reportagem Thaís Antônio.
3: E essas foram as notícias do Governo do Brasil.
4: Uma realização da Secretaria de Comunicação Social da Presidência da República.
3: Com produção da Empresa Brasil de Comunicação.
4: Que agora com as notícias do Poder Judiciário e do Congresso Nacional. Boa noite, um bom fim de semana.
3: A gente volta na segunda-feira. Boa noite.
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11: Justiça em números 2026, estoque de processos cai e ano de maior demanda da série histórica.
12: STJ determina a criação de plano para atuação da PM paulista em manifestações públicas.
11: Justiça do Trabalho determina que a empresa recontrate tratorista demitido após voltar de internação psiquiátrica.
12: Boa noite, eu sou o Arthur Filho.
11: E eu sou Walter Lima.
12: O Poder Judiciário encerrou 2025 com 75 milhões e meio de processos em tramitação, segundo dados consolidados do relatório Justiça em Números 2026, apresentados pelo Conselho Nacional de Justiça.
11: O resultado representa redução de 3 milhões e 400 mil processos em relação ao ano anterior e deixa o acervo em patamar inferior ao registrado entre 2020 e 2023, período em que chegou a 84 milhões e 300 mil processos.
12: Os dados evidenciam que a redução do estoque processual ocorreu de um ano de alta demanda. Em 2025, ingressaram 40 milhões e 900 mil processos judiciais, 1 milhão e 400 mil a mais do que em 2024. Esse foi o maior volume de casos novos da série histórica iniciada em 2009.
11: O relatório também traz dados sobre a presença do judiciário no território nacional. Dos 5.571 municípios brasileiros, quase metade são sedes de comarca na Justiça Estadual.
12: STJ determina que o Estado de São Paulo apresente protocolo para a atuação da Polícia Militar em manifestações públicas.
11: O plano deverá ser apresentado em 60 dias corridos após a elaboração de diagnóstico inicial. Fátima Uchoa.
13: Entre as diretrizes do plano está a proibição do uso de armas de fogo fora das hipóteses legais. Caberá ao juízo da execução aprová-lo e acompanhar a implementação. A decisão da primeira turma do STJ atendeu a pedido da Defensoria Pública de São Paulo, que apontou abusos da PM durante manifestações como detenções indevidas, uso excessivo da força, de bombas de efeito moral e balas de borracha sem justificativa. O colegiado concluiu ser legítima a intervenção judicial no caso, pois a omissão do Estado em regulamentar e controlar eventuais excessos da PM e não há protocolo atual com parâmetros de atuação policial em manifestações públicas. O relator foi o ministro Paulo Sérgio Domingues.
12: A empresa deve recontratar tratorista demitido após voltar de internação psiquiátrica.
11: Para a Justiça do Trabalho, a demissão foi discriminatória. Marla Lacerda.
14: O trabalhador foi afastado das atividades por orientação médica, após quadros severos de depressão. 8 dias após retornar ao trabalho, foi dispensado. O reconhecimento de demissão discriminatória foi negado em primeira instância, mas o TRT reconheceu a gravidade da doença e condenou a empresa ao pagamento de R$6 mil de indenização e a reintegrar o tratorista. A discussão foi levada ao TST. O colegiado manteve a condenação, porque teria havido preconceito por parte da empresa, o que já é de entendimento do TST sobre casos que envolvam doenças psiquiátricas graves, como é o caso do trabalhador.
12: Estão abertas as inscrições para a 30ª edição do curso para candidatas eleitorais Edição Brasil, voltado à formação de mulheres que vão disputar as eleições gerais de 2026.
11: A ideia é fortalecer a participação feminina na política. Adriana Carrara.
15: O curso será realizado em formato híbrido. Nos dias 8 e 9 de julho, as atividades presenciais acontecem em Brasília. Já a etapa virtual será realizada no dia 17 de julho. Ao todo, serão selecionadas 480 candidatas para a modalidade online e até 100 participantes para a etapa presencial. O curso para candidatas eleitorais é promovido pela Comissão Interamericana de Mulheres da Organização dos Estados Americanos, em parceria com a Escola de Governo da OEA e a Associação Nacional das Defensoras e Defensores Públicos, com apoio do Tribunal Superior Eleitoral e do Governo da França. A abertura do evento será transmitida ao vivo pelo canal da Justiça Eleitoral no YouTube e pela TV Justiça. As inscrições podem ser feitas até o dia 30 de junho por meio de formulário que está disponível no site tse.jus.br.
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12: A você, uma boa noite.
11: Bom fim de semana e até segunda-feira.
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4: Eu sou Paula Groba.
16: E eu sou Ricardo Nakaoka.
4: E estes são os destaques de hoje do Jornal do Senado, que começa agora.
16: Avançam medidas para combater evasão escolar de pais e mães jovens.
4: Projeto sobre atendimento médico em instituições para idosos gera debate no Senado.
16: Senadores manifestam solidariedade às vítimas de terremotos na Venezuela.
4: Boa noite.
16: Boa noite.
4: A evasão escolar provocada pela maternidade, paternidade e parentalidade precoce pode ganhar um novo enfrentamento no país. Avançou no Senado um projeto que estabelece uma série de medidas para garantir a permanência de estudantes na escola nessa situação.
16: Entre as ações previstas está a obrigação de as instituições de ensino oferecerem condições adequadas para o aleitamento materno. O repórter Bruno Lourenço traz os detalhes.
17: O projeto de lei aprovado na Comissão de Direitos Humanos impõe às redes de ensino o dever de criar condições específicas de acolhimento para que a gestação ou a chegada de um filho não signifiquem o fim dos estudos para jovens. A proposta prevê a formação de uma rede de proteção para evitar que mães, pais ou mesmo pessoas próximas responsáveis por crianças pequenas sejam privadas da formação escolar. A relatora, senadora Ivete da Silveira, do MDB de Santa Catarina, defendeu as medidas.
18: A falta dessa proteção, sabemos bem, cria pessoas que algumas das capacidades mais necessárias para a vida social, entre as quais se contam o aprendizado de padrões éticos, universais e racionais, algo diferente daqueles aprendidos no ambiente familiar, bem como a educação científica necessária como fundamento da qualificação da mão de obra, o que será imprescindível para que o futuro adulto possa adquirir bom padrão de vida.
17: O projeto, que já havia sido aprovado na Comissão de Assuntos Sociais, seguiu para a Comissão de Educação.
4: E o tratamento da hemofilia no Brasil ainda esbarra em desafios importantes, especialmente nas desigualdades de acesso a medicamentos e terapias mais avançadas entre as diferentes regiões do país.
16: Esse foi o tema de uma audiência pública realizada na Comissão de Assuntos Sociais do Senado, que buscou discutir formas de ampliar e qualificar o cuidado oferecido aos pacientes. Repórter Marcela Diniz.
19: O tratamento preventivo básico é oferecido oferecido no SUS e recentemente foram incorporados medicamentos mais tecnológicos e menos invasivos para alguns tipos de hemofilia, doença que afeta a coagulação do sangue. O Brasil é referência internacional no tratamento da doença, mas o acesso ainda não é equitativo. Pessoas que vivem longe de capitais ou regiões metropolitanas são as mais prejudicadas, segundo a presidente executiva da Associação Brasileira de Pessoas com Hemofilia, Indianara Galhardo.
20: Chega lá, olha, não tem a dose total do mês, tem a dose da semana e volta para casa e tem que ir toda semana. E geralmente o hemocentro não notifica antes o paciente.
19: A inclusão da hemofilia na Política Nacional de Doenças Raras e a construção de uma linha de cuidados no SUS foram outras reivindicações apresentadas durante a audiência. O senador Flávio Arnes, do PSB do Paraná, se comprometeu a elaborar um documento sistematizando essas demandas.
21: Nós vamos elaborar no Senado, como desdobramento dessa audiência pública, também um documento da linha de cuidados, ciclo da vida. Ciclo da vida é o acompanhamento de políticas públicas e precisamos avançar para coisas novas.
19: O Programa Nacional de Coagulopatias Hereditárias acompanha atualmente 35.852 pacientes. 34% deles têm hemofilia do tipo A, a mais comum, e 6% hemofilia do tipo B.
4: E o projeto que garante atendimento médico em instituições de longa permanência para idosos foi tema de debate na Comissão de Direitos Humanos do Senado. A proposta, já aprovada pela Câmara dos Deputados, recebeu críticas de todos os participantes da audiência.
16: As preocupações giram em torno da forma como o texto foi construído e dos impactos da medida na rede de cuidados aos idosos. Repórter Márcio Maturana.
22: O projeto foi criticado por todos os debatedores. O texto determina que esses estabelecimentos atuem em conjunto com o Sistema Único de Assistência Social e com o Sistema Único de Saúde. Foram apontados problemas pela representante do governo, Daniela Jenkins, do Ministério do Desenvolvimento e Assistência Social.
23: Caso isso passe, a gente vai ter um resultado absurdo, desastroso, né? E também aumentar a desigualdade. Por quê? Porque se a gente não tem um serviço público, quem depende de serviço público não vai ter acesso. Agora, quem pode pagar, vai ter.
22: A presidente da comissão, Damaris Alves, do Republicanos do Distrito Federal, quer debater mais o assunto.
24: Escrever um texto sem ouvir realmente quem precisava ser ouvido. E eu tô sentindo o peso da minha responsabilidade agora.
22: Depois da Comissão de Direitos Humanos, o texto precisa ser analisado ainda na Comissão de Assuntos Sociais.
4: E está pronto para ser analisado pelo plenário do Senado um projeto que obriga órgãos públicos de proteção e defesa do consumidor a oferecer atendimento à distância, preferencialmente pela internet. Pelo texto, o poder público fica obrigado a garantir à população acesso a esses serviços para o recebimento e processamento de representações e denúncias.
16: De acordo com a relatora da medida, senadora Damaris Alves, do Republicanos do Distrito Federal, a falta de atendimento digital eficiente dificulta a proteção do consumidor no cenário do comércio eletrônico. A parlamentar ainda pontua que a proposta fortalece a cidadania, amplia a transparência e garante que os direitos do consumidor sejam protegidos na prática.
25: A ausência de canais digitais eficientes de atendimento público compromete a efetividade da proteção do consumidor. É necessária uma solução urgente, pois a cada ano mais e mais brasileiros são afetados e o fluxo de comércio continua a crescer aceleradamente.
4: O plenário do Senado fez um minuto de silêncio em homenagem às vítimas dos terremotos que atingiram a Venezuela. Senadores também manifestaram solidariedade às famílias e defenderam o apoio humanitário do Brasil ao país vizinho.
16: O presidente da Comissão de Relações Exteriores, senador Nelsinho Trade, do PSD de Mato Grosso do Sul, destacou a participação de equipes brasileiras na missão de ajuda e ressaltou a importância do fortalecimento dos corpos de bombeiros para atuação em emergências e resgate.
4: O Capital Moto Week, encontro de motociclistas, música e gastronomia que acontece todos os anos em Brasília, pode passar a fazer parte do calendário turístico oficial do Brasil.
16: Um projeto apresentado no Senado reconhece o evento como de relevante interesse turístico nacional. Repórter Henrique Nascimento.
26: Brasília já é parada obrigatória para motociclistas de várias partes do país durante o Capital Moto Week. O evento reúne motos, shows, gastronomia, camping e programação cultural todos os anos na capital federal. A Vanderleia de Oliveira acompanha de perto essa movimentação e diz que o encontro já virou tradição.
0: É um evento maravilhoso, tem gastronomia, tem como você pagar e montar sua barraca para dormir, tem shows, tem de tudo.
26: Um projeto da senadora Leila Barros, do PDT do Distrito Federal, reconhece o Capital Moto Week como evento de relevante interesse turístico nacional e inclui um encontro no calendário turístico oficial do Brasil. Esse calendário foi criado para divulgar festas e eventos capazes de atrair visitantes e movimentar a economia local. Durante a discussão da proposta que criou o calendário, o então senador Fernando Farias, de Alagoas, destacou o potencial turístico da medida.
1: São festas e eventos que marcam os diversos calendários municipais e que poderão atrair mais turistas, desenvolvendo inclusive regiões menos conhecidas desse nosso país de dimensões continentais.
26: O projeto, que reconhece o Capital Moto Week como evento de relevante interesse turístico nacional, ainda vai passar pelas comissões do Senado.
16: Com edição de Paula Groba e trabalhos técnicos de João Lira, o Jornal do Senado fica por aqui. Acompanhe agora as notícias do Tribunal de Contas da União e da Câmara dos Deputados. Boa noite.
15: Boa noite e um bom fim de semana.
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2: O Tribunal de Contas da União avaliou o programa Agora Tem Especialistas, do Ministério da Saúde. A iniciativa busca ampliar o acesso da população a consultas, exames e cirurgias com especialistas pelo SUS, o Sistema Único de Saúde. O principal ponto analisado foi a estrutura para reduzir a espera por consultas, exames e outros atendimentos. A auditoria apontou que falta integração e eficiência nos sistemas de tecnologia que deveriam gerenciar as filas e os recursos da política. Em 2025, o programa não conseguiu manter o desempenho dos anos anteriores na realização de cirurgias. Uma das razões é a falta de monitoramento, que impede que as informações sejam acompanhadas de forma adequada. O tribunal fez recomendações ao Ministério da Saúde para aprimorar a gestão do programa. Saiba mais em tcu.gov.br.
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5: Comissão aprova infiltração policial em apuração de exploração sexual.
6: Avança projeto que impõe medidas mais rígidas ao acusado reincidente.
5: Deputados estudam manter auxílio alimentação nas férias do trabalhador.
6: Proposta define atendimento para pessoas com deficiência em desastres.
5: Boa noite. Comissão aprova projeto que estabelece protocolo para pessoas com deficiência em casos de desastre ambiental. A repórter Júlia Lopes tem detalhes sobre a proposta.
7: Segundo o Serviço Geológico do Brasil, quase 4 milhões de pessoas vivem atualmente em áreas de risco no país. Dentro desse grupo estão cidadãos com algum tipo de deficiência ou dificuldade de mobilidade, que se encontram entre os mais vulneráveis. Diante desse cenário, a Comissão de Integração Nacional e Desenvolvimento Regional aprovou o projeto que estabelece regras específicas para o atendimento de pessoas com deficiência ou com mobilidade reduzida em situações de emergência. O texto aprovado incorporou as modificações da Comissão de Defesa dos Direitos das Pessoas com Deficiência e define que o Sistema Nacional de Proteção e Defesa Civil será responsável pela coordenação, implementação e monitoramento desses protocolos. O relator da proposta, deputado Tiago De Joaldo, destaca que essas pessoas enfrentam barreiras físicas, comunicacionais e sociais que dificultam a evacuação e o acesso à ajuda e que a adoção desses protocolos é fundamental para garantir mais segurança.
8: A gente sabe da dificuldade que as pessoas com deficiência principalmente têm, né, de participar do processo de evacuação, do processo de resgate, e esse projeto de lei ele busca exatamente trabalhar antecipadamente, né, a política nacional voltada a se prever, inclusive a identificação de mapas, onde é que existem pessoas com deficiências, em lugares de riscos, para que antecipadamente a Defesa Civil possa preparar planos de evacuação específico, que aqueles lugares que poderão servir como local de concentração das pessoas evacuadas e resgatadas tenham acessibilidade, enfim, de uma forma que essas pessoas sofram menos quando essas situações difíceis acontecerem.
7: De acordo com o IBGE, o Brasil tem mais de 14 milhões de pessoas com deficiência, o que representa 7,3% da população com 2 anos ou mais. Esses números reforçam a necessidade de políticas públicas específicas para garantir segurança e atendimento adequado em momentos de emergência. Entre as medidas previstas na proposta estão a identificação e o cadastramento de pessoas com deficiência que vivem em áreas de risco, a inclusão de um capítulo específico nos planos de contingência, a capacitação de agentes para atendimento especializado, além de garantia de acessibilidade em abrigos e centros de assistência. O projeto também prevê a divulgação de informações em formatos acessíveis e a criação de mecanismos de coordenação entre órgãos públicos, a sociedade civil e instituições especializadas. O projeto, que busca melhorar os protocolos de segurança e atendimento das pessoas com deficiência ou com dificuldade de mobilidade no âmbito da Política Nacional de Proteção e Defesa Civil, agora aguarda análise na Comissão de Constituição e Justiça. Da Rádio Câmara de Brasília, Júlia Lopes.
10: Meio Ambiente.
3: Felipe Beccari, do Podemos de São Paulo, apresentou o projeto que institui a Virada Nacional da Castração de Cães e Gatos. A iniciativa prevê a realização anual de mutirões gratuitos de esterilização em todo o país, com prioridade para famílias de baixa renda e animais em situação de rua.
9: Segundo Felipe Beccari, a proposta busca reduzir a superpopulação e o abandono de animais, além de prevenir doenças que podem afetar a saúde pública. O texto também prevê a ações de educação para guarda responsável e integração com campanhas de vacinação e proteção animal.
10: Transportes.
3: Comissão aprova projeto que aumenta a segurança de pedestres com deficiência. A repórter Maria Neves tem mais informações sobre o texto.
11: A Comissão de Viação e Transportes da Câmara aprovou o projeto do deputado Murilo Galdino, do Republicanos da Paraíba, que visa aumentar a proteção da pessoa com deficiência ou com mobilidade reduzida no trânsito. A proposta prevê expressamente que condutores de qualquer tipo de veículo serão sempre responsáveis pela segurança dos pedestres, especialmente das pessoas com problemas de locomoção. Como ressalta o relator, deputado Alexandre Guimarães, do MDB do Tocantins, o Código de Trânsito já determina que os motoristas são responsáveis pela segurança dos pedestres, mas não faz menção específica à proteção das pessoas com deficiência.
12: O projeto visa alterar o artigo 29 do Código de Trânsito Brasileiro, que é um artigo que visa a proteção dos carros maiores para os menores, dos menores para os ciclistas e motocicletas, dos ciclistas e motocicletas todos para os pedestres. Traz uma condição declaratória de proteção ainda maior para as pessoas com vulnerabilidade e deficiência no trânsito. Então essas pessoas com capacidade reduzida e deficiência são inseridas agora no corpo desse texto.
11: Alexandre Guimarães ressalta que o Brasil já conta com normas que reforçam a proteção das pessoas com deficiência no trânsito, como a Lei Brasileira de Inclusão. O deputado sublinha que essa legislação impõe ao poder público e aos particulares o dever de garantir acessibilidade e segurança no uso das vias públicas e dos serviços de mobilidade urbana. No entanto, na opinião do deputado, ainda assim, as mudanças na lei são fundamentais por dar ênfase ainda maior à responsabilidade dos motoristas. Segundo ele, sem isso, a proteção dos pedestres com deficiência ou mobilidade reduzida permaneceria prejudicada. A proposta, que reforça a proteção de pessoas com deficiência ou mobilidade reduzida no trânsito, ainda será analisada pela Comissão de Constituição e Justiça. Da Rádio Câmara de Brasília, Maria Neves.
10: Direitos Humanos.
9: Comissão aprova infiltração policial para investigar exploração sexual de crianças e adolescentes. A repórter Mônica Tati explica a questão.
13: Projeto aprovado pela Comissão de Segurança Pública e Combate ao Crime Organizado da Câmara dos Deputados prevê medidas de reforço contra o tráfico, a prostituição e a exploração sexual de crianças e adolescentes. O texto reconhece essas práticas como atividades típicas de organizações criminosas e permite a adoção de instrumentos legais, como a infiltração de agentes policiais. Segundo o autor do projeto, o deputado delegado Paulo Bilinski, do PL de São Paulo, a infiltração já está prevista na Lei das Organizações Criminosas, mas é preciso prever uma nova legislação no caso específico de crimes sexuais contra crianças e adolescentes. Paulo Bilinski ressalta que muitos aliciadores e intermediadores operam por meio de redes sociais, fóruns fechados e plataformas de comunicação criptografadas, de difícil acesso para investigação.
14: A característica do crime de pedofilia, de tráfico de crianças, a principal característica é que são ambientes extremamente fechados. Como você investiga um lugar da onde não sai informação? A única forma de investigar é com a infiltração. O Brasil tem uma dificuldade de fazer infiltração policial, que é um ambiente sem a prática e sem o costume. É um método de produção de prova que existe no Brasil, na legislação, faz tempo, mas não é empregado dessa forma, com essa facilidade.
13: O texto também amplia as medidas de proteção aos agentes infiltrados e aos seus familiares, como escolta, alteração de identidade, mudança de domicílio e eventual inclusão em programas especiais. A proposta busca ainda aprimorar a cooperação internacional, facilitando o intercâmbio de informações e operações com outros países. O projeto, que reforça o enfrentamento ao tráfico e à exploração sexual infanto-juvenil, será analisado pelas comissões de Previdência, Assistência Social, Infância, Adolescência e Família e de Constituição e Justiça e de Cidadania. Depois seguirá para a votação no plenário da Câmara. Da Rádio Câmara de Brasília, Mônica Tati.
17: Saúde.
3: Josivaldo JP, do União do Maranhão, defende a aprovação de projeto que cria uma política nacional de apoio a crianças e adolescentes neurodivergentes. Autor da proposta, ele explica que o objetivo é ampliar o acesso a diagnóstico, terapias e apoio escolar, com prioridade para famílias em vulnerabilidade.
5: Josivaldo JP também aponta que o projeto prevê a criação de um fundo nacional para financiamento de centros de atendimento, serviços itinerantes e formação de profissionais especializados. De acordo com o congressista, a maior parte dos recursos será destinada a famílias inscritas no CadÚnico.
17: Segurança Pública.
3: Proposta em debate na Câmara impõe medidas mais rígidas para acusados que cometam novos crimes. Saiba mais na reportagem de José Carlos Oliveira.
18: A Câmara dos Deputados analisa a proposta que altera o Código de Processo Penal para impor regras mais duras para criminosos reincidentes. O texto do deputado Domingos Sávio, do PL de Minas Gerais, permite à Justiça decretar a prisão preventiva de acusado preso novamente em flagrante após ter sido liberado em uma primeira audiência de custódia. Domingos Sávio argumenta que a medida vai prevenir a repetição de crimes cometidos por pessoas que já possuem histórico criminal e processos pendentes.
19: Prendeu uma vez, teve audiência de custódia, você tem o direito de ficar livre para responder em liberdade, mas foi preso pela segunda vez, houve uma reincidência, ele fica preso preventivamente enquanto tramita o seu julgamento para decidir qual é a pena. Ou seja, acaba com esse prende e solta. Isso está desmoralizando a polícia e incentivando o crime. Portanto, o meu projeto de lei que irá contribuir nessa guerra contra o crime.
18: A proposta foi aprovada na Comissão de Segurança Pública, inclusive com novas regras para facilitar a ação policial nas prisões em flagrante. Uma das alterações valida o flagrante baseado em denúncia anônima ou fundada suspeita, desde que haja descrição detalhada das circunstâncias objetivas que levaram à ação policial. O texto aguarda a análise da Comissão de Constituição e Justiça, onde já recebeu o apoio da relatora. A aprovação definitiva na Câmara depende da apreciação do plenário. Da Rádio Câmara de Brasília, José Carlos Oliveira.
17: Comissões.
5: Relatório de comissão externa sobre feminicídios no Rio Grande do Sul, aprovado neste primeiro semestre, propõe diversas medidas para combater o problema. A repórter Daniele Lessa nos conta as medidas sugeridas.
4: O feriado de Páscoa do ano de 2025, com 12 assassinatos de mulheres, foi o motivo de criação da comissão externa sobre feminicídios no Rio Grande do Sul, que após realizar 43 reuniões e ouvir mais de 300 pessoas, aprovou seu relatório final com um diagnóstico da violência e com 95 propostas para o Estado e para uma política nacional de enfrentamento. A coordenadora da comissão, deputada Fernanda Melchiona, do PSOL Gaúcho, disse que o trabalho continua, agora levando as propostas a diferentes órgãos e cobrando medidas efetivas.
20: E a ideia não é um relatório final da comissão, é um relatório parcial para que a gente possa, até o ano de 2026, final do ano, a nossa comissão que é até janeiro de 2027, cobrar o que está sendo feito.
4: Entre as propostas estão o aumento da estrutura de atendimento à mulher, especialmente em pequenas cidades rurais e no litoral norte, que não conta com nenhuma delegacia da mulher, ampliar o alcance de ações que funcionam, como colocar tornozeleiras eletrônicas em agressores, garantir o aumento de recursos federais para o combate ao feminicídio nos estados, por meio de aprovação de projeto de lei, e também ações de educação e comunicação que possam alterar a cultura de violência.
21: Que esclareça, que enfrente, não apenas que anuncie tantos feminicídios. Não basta para nós apenas a contabilidade macabra e perversa. Nós queremos que se fale da vida dessa mulher, que se humanize, que se diga que ela era mãe, que se diga que ela era filha.
4: Em 2025, no Rio Grande do Sul, foram 80 feminicídios consumados e 264 tentativas. Da Rádio Câmara de Brasília, Daniele Lessa.
10: Justiça.
3: A Comissão de Relações Exteriores aprovou o projeto que restringe a prisão preventiva de policiais investigados por ações em serviço. A reportagem é de Luiz Cláudio Canuto.
22: A Comissão de Relações Exteriores e de Defesa Nacional da Câmara aprovou o projeto que restringe a prisão preventiva e medidas cautelares contra agentes de segurança investigados por atos praticados durante o serviço. O texto altera o Código de Processo Penal. Segundo o projeto, juízes só poderão determinar prisão preventiva ou medidas cautelares daqueles profissionais se houver demonstração inequívoca de que a conduta não ocorreu em legítima defesa ou no estrito cumprimento do dever legal. O autor da proposta, deputado Coronel Assis, afirmou que o objetivo é proteger quem atua em situações de alto risco. O relator, deputado General Girão, do PL do Rio Grande do Norte, recomendou a aprovação do texto. Na avaliação dele, a proposta não afrouxa o controle penal, mas exige uma motivação mais robusta para que não haja a prisão do policial.
23: Esse poder de polícia nunca foi tão desmoralizado no nosso país. Nós precisamos tratar com rigor a criminalidade. E é claro, e precisamos dar respaldo aos nossos policiais que combatem a criminalidade para que eles não sejam perseguidos. O que se vivencia hoje no Brasil é isso. Muitas decisões são tomadas de rompante por magistrados, condenando policiais, às vezes até mesmo dentro da própria corporação, tirando da rua, proibindo promoções policiais. Policiais que foram envolvidos em algum tipo de atuação de enfrentamento ao crime, já considerados no carimbo na testa como sendo culpados. Não, não é assim que deve se tratar o policial. A gente tem que dar respaldo para que ele possa ter, sim, a autoridade de defender a sociedade.
22: A regra valeria para policiais, militares, policiais penais e, por sugestão do relator, também para os integrantes de polícias legislativas. Segundo o texto, para decretar a prisão, a autoridade judicial deve comprovar que o ato do agente não se enquadra em duas situações específicas: excludente de ilicitude prevista no Código Penal, como legítima defesa, e estrito cumprimento do dever legal. E também contexto de risco iminente ou ameaça grave à ordem pública ou à integridade física, inclusive de outra pessoa, em que o uso da força tenha sido necessário e proporcional. O projeto que restringe a prisão preventiva de agentes de segurança em serviço está na Comissão de Segurança Pública e Combate ao Crime Organizado. Em seguida, vai à Comissão de Constituição e Justiça antes de seguir para o plenário. Da Rádio Câmara de Brasília, Luiz Cláudio Canuto.
10: Trabalho.
5: A Câmara debate proposta que garante a manutenção do auxílio alimentação durante as férias. O texto já está sendo analisado pelas comissões, como informa a repórter Sofia Peçanha.
0: A legislação trabalhista considera que o auxílio alimentação não integra a remuneração do empregado. E com isso, muitas empresas descontam o valor do vale quando o trabalhador sai de férias ou de licença, por exemplo. Esse entendimento, no entanto, pode mudar se avançar na Câmara dos Deputados o projeto sobre o assunto. O autor da proposta, o deputado Acácio Favacho, do MDB do Amapá, entende que quando a empresa concede o auxílio alimentação, o empregado passa a contar com o valor no orçamento, não sendo justo reduzi-lo em situações justificadas de ausência, como férias, uso de banco de horas, motivo de doença comprovada, acidente de trabalho, licença maternidade e licença paternidade. O projeto já foi aprovado pela Comissão de Trabalho, onde o relator, o deputado Ricardo Maia, do MDB da Bahia, reforçou que a alimentação é um direito social essencial à dignidade e ao bem-estar do trabalhador. Ele concordou que a manutenção do benefício em períodos justificados de ausência é uma forma de garantir segurança alimentar e proteção social.
1: A finalidade principal do auxílio alimentação é promover a segurança alimentar, um pilar que não pode ser removido justamente quando o trabalhador mais precisa da tranquilidade para o seu descanso e recuperação.
0: Segundo a proposta, a regra não vale para afastamentos com recebimento de benefício previdenciário, como nos casos de auxílio-doença pago pelo INSS. O projeto que proíbe o desconto do auxílio alimentação durante as férias e outras faltas justificadas será analisado agora pela Comissão de Constituição e Justiça. No entanto, o deputado Jorge Guitem, do Republicanos de Santa Catarina, apresentou um requerimento de redistribuição para que o texto também seja analisado pela Comissão de Finanças e Tributação. Esse pedido ainda aguarda a decisão da Câmara. Da Rádio Câmara de Brasília, Sofia Peçanha.
3: Glauber Braga, do PSOL do Rio de Janeiro, reclama da demora do Senado para votar o fim da escala 6-1 já aprovado na Câmara. O parlamentar cobra que os senadores avancem na análise da matéria sem novos adiamentos.
5: Glauber Braga argumenta que o fim da escala 6-1 dará mais tempo de descanso e melhores condições de vida para os brasileiros. O parlamentar afirma que o modelo atual prejudica trabalhadores submetidos a jornadas exaustivas, especialmente em atividades de maior desgaste físico.
3: Termina agora o Jornal Câmara dos Deputados, produzido pela Rádio Câmara, com trabalhos técnicos de Wellington Teles e a apresentação de Val Monteiro e Luciana Vieira. Uma boa noite para você.
5: A Voz do Brasil volta na segunda-feira. Boa noite e bom fim de semana.
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2: Duas e meia, Arauto.
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2: 13:01, Arauto.
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2: 28 para as 4. 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
2: Um minuto para as quatro. 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

0: 4:30, Arauto.
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2: 5 horas em ponto. 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

0: 2 minutos para 6. 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

0: Um minuto para 7. 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

0: 728, Arauto.
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Coisa boa, hein? Alô, alô, alô, região. Venâncio Aires, muito bom dia. Muito bom dia pra você que tá aí do outro lado do rádio, né? Seja sintonizado nas ondas do rádio ou também pela internet, né? Muito obrigado pela tua companhia. Um ótimo sábado pra você. Pois bem, hoje eu, né, Marcos Cardoso, estou na tua companhia até as 11 horas neste sabadão, super sábado, final de semana começando, e o teu sábado ganhando muito mais música. Hoje comigo, o Fernando aí tá de folga, né? Então não fica triste, não. Ah, eu te faço companhia, se eu quero o teu alô desde cedo, o telefone tá liberado pra te participar, pedir tua música, interagir com a gente, contar como que tá aí a tua, né, a tua região, se tem sol já por aqui, por enquanto, né, por enquanto tem uma cerração baixa aí, tem uma cerraçãozinha, mas eu tenho certeza que logo, logo o sol vai sair, né, e o telefone tá liberado pra te mandar aí como que tá na tua região, me contar o que que tu tá preparando pra esse super sábado de muita alegria, de muita companhia. 3793-3000, hein? Já tá na lida, campeira? Tá aí já limpando a casa, de repente? Manda foto pra gente. Ou já tá mateando, né? Aquele sabadão com um chimarrão na mão. Por aqui já tem um chimarrão prontinho, né? Daqui a pouco eu vou já tomar um, que eu sei que a Vitória aí já preparou um baita de um chimarrão. Bonitaço pra gente curtir esse sábado junto, hein? Tá começando o Sabadão da Arauto, aqui na 90,5, até às 11 horas. Comigo, Marcos Cardoso, com os maiores sucessos, participação dos ouvintes. Fica por dentro aí das notícias, né? Tem previsão, tem tudo. Dos destaques da comunidade, ainda concorre a prêmios, com certeza. Tem aí o tradicional Vale Compras do Supermercado do Gringo pra te participar. Então vai lá, corre na plataforma de sorteios. Também tem ingresso pro Clube Star Show pra te curtir muito, né? Então vai lá, prepara o teu chimarrão, aumenta o volume do rádio e vem pra essa manhã maravilhosa do Sabadão da Arauto. Temperatura, minha gente, agora 4 graus, hein? Tá friozinho, tá gostoso, né? Tá legal. Vamos lá, vamos começar com os nossos parceiros aqui de Venâncio Aires, hein? É.

0: informação, hein? É a malvada, Rogério Magrão e banda. Pra fechar esse primeiro bloco especial demais, nesse super sabadão, né? O sol ainda não saiu, não. Tá aquela cerração marota lá fora, né? Cerração baixa aqui na capital nacional de Chimarrão. E aí, como é que tá na tua região? Conta pra gente aí, conta pra gente. Quem mandou aqui, ó, deixa eu puxar as mensagens aqui. Ah, meu céu, travou o brinque aqui, ó. Mas que coisa séria. Alô, alô, Venâncio Aires, muito obrigado pela tua companhia. É, quem mandou aqui foi a nossa amiga Clarissa. Alô, alô, obrigado pela companhia, hein? Obrigadão. Quem mandou aqui, bom dia, lindo, lindo, lindo, vai dar sol, né? Ela botou, ó. Está tentando sair, Rosane de Monte Alegre, Vale Verde. Um bom dia pra todos, bom dia pra você também, mandou foto aqui, é, tem certeza, mas vai dar sol sim, com certeza. Um abraço, Rosane, obrigado pela tua companhia também, tá legal? Valeu demais, é, quem mais mandou aqui no meu celular particular aqui, aí, João, abraço pra ti, garoto, obrigado pela participação, obrigado pela companhia, já tá mateando ao som da 90,5, né? Legal, legal demais, legal demais, bom dia! Bom dia, bom dia. Oi, bom dia. Não, obrigado pela lembrança, ó, quem mandou aqui, quem é o dia de aniversário, né? É, ela tá de aniversário hoje, é a Débora Bettina Kunz. Um abraço pra você, parabéns. E muito obrigado pela companhia também, né? Quem mais mandou bom dia aqui? Bom dia, Marli dos Santos. Um abraço pra você. Obrigado pela companhia aqui na 90,5. E o sabadão só tá começando, né? Só tá começando. Tem muita coisa legal pra acontecer. Se tu quer mandar tua foto, mandar teu alô, teu bom dia, fazer o teu pedido musical, 3793-3000. Vai mandando aí, vai mandando pra gente. E a gente vai pro intervalo e já já volta com mais música boa.
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2: Região dos Vales, 4 graus.
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2: 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Vamos seguir para mais um super bloco musical aqui no teu Sabadão da Arauto, hein? Porque aqui, o seu dia é muito, mas muito melhor. Porque é Arauto, né? É do jeito que você sempre quis. E essa aqui o meu amigo Éder vai gostar, hein? É o Disque Serra.

0: alegria e informação. É, e o transplante de coração pra fechar mais um super bloco musical. Esse sábado tá especial demais, né? Sabadão bacana, tem cerração ainda, mas a gente tem a certeza que vai dar um sol legal, bonitaço, como foi o dia de ontem, na sexta-feira, né? Agora a temperatura, a gente tá em 4,5 graus e eu quero mandar um alô especial pra toda a turma que tá participando aqui. Bom dia, quem mandou aqui foi o Jadir Conrad. Um abraço, Jadir, obrigado pela companhia. Alô, turma da Tangerinas, é muita serração por lá, como aqui, né? A Marinês Asman, um abraço pra você, Marinês, obrigado aí pela participação. Tangerinas ainda com muita serração, hein? Um alô pra toda a turma aí. Bom dia também aqui, ó, o chimarrão topetudo do Raiz, que tal, hein? Bom dia e um abençoado final de semana. Quem mandou aqui foi o Larry, né? Larry Antônio Schmidt. Muito obrigado pela companhia, seu Larry. É, e aquele chimarrão gostoso pra companhia da Arauto, né? Legal demais. Aqui também, ó, o Júnior do bairro Santa Tecla, lá na Freze, né? Um abraço aí pra você, pro Júnior do bairro Santa Tecla. E também um alô aí pro nosso parceiro das Lojas Leves, né? O Éder aí, que veio aí gravar conteúdo. Tá no chimarrão também, tá curtindo. 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Vamos lá, aqui continuando. Mas olha que tal, olha aqui, ó, chimarrão com puxa-puxa, num sábado abençoado. Bom dia, tá um pouco nublado, esperando que saia o sol, né? Claro que vai sair, com certeza, Leocádia. Leocádia Beckerbon, um abraço. Fiquei aí na expectativa desse puxa-puxa, hein? É bem bom, né? Barbaridade, um puxa-puxa com chimarrão. Dá aquele adocicado, né? Ai, só não pode grudar na bomba, né, Leocádia? Ah, que tal, que legal, hein? Também aqui, ó, nosso parceiro toca a música aí do grupo Presença, Amor Alcoólico. Legal, essa música aí que é lançamento da banda Presença. Quem mandou aqui foi o Marcelo. Marcelo, eu abri o programa com o grupo Presença, mas eu prometo que até o final eu vou tentar encaixar aí a música de lançamento, Amor Alcoólico, do grupo Presença, tá legal? Um abraço, um ótimo sabadão, bom final de semana pra você também. Vamos pro intervalo? Vamos lá, vamos pro desfile das grandes marcas e na volta mais música boa.
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0: Dessa vez, Salmão, hein? 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
0: 9:16, Arauto.
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Mais música boa, hein? Pra esse super sábado aqui na Arauto, hein? Vamos junto! Tá lá na plataforma de sorteio, hein? Tem um vale compras do gringo. Pô, participa!

0: fechamos a primeira hora desse super sabadão, hein? Vai participando lá na plataforma de sorteios, tem o Vale Compras do Gringo, tem muita coisa boa, hein? Já vejo o sol raiando, já vejo lá na pontinha o sol nascendo, hein? Nascendo não, saindo. É, vamos lá!
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0: Champion, hein? E aquele medley de sucesso para mais um bloco.
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0: Nove e três, Arauto.
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10:06, temperatura em 5 graus aqui em Venâncio Aires e região, direto do Portal Arauto, os destaques em notícias. Prefeitura de Venâncio Aires autorizou a retomada parcial das obras da rede de esgoto da Corsã. A decisão foi tomada após melhorias na repavimentação das ruas. Os trabalhos recomeçam em duas frentes, nos bairros São Francisco Xavier e Morche, com fiscalização e avaliação semanal do município. Mato Leitão ganha nova sede da Brigada Militar. O 5º Grupamento da Polícia Militar foi inaugurado ontem. O prédio recebeu investimento de mais de R$450 mil da Prefeitura. A nova estrutura amplia as condições de trabalho da corporação e reforça o atendimento à comunidade. Vacinação contra a gripe vai ter ação especial neste sábado. A Secretaria de Saúde de Venâncio Aires amplia a imunização com atendimento na UBS Central e na Travessa São Sebastião Mártir. A vacina é gratuita e destinada a toda a população. Basta levar documento, CPF e o cartão do SUS. Quer saber mais sobre essas ou outras notícias?

0: pouquinho pra dar o ar da graça, né? Mas logo, logo ele sai, já tá. Eu tô vendo aqui do estúdio, a gente enxerga a ponta da igreja, né? As duas torres ali. Eu já tô vendo o sol batendo lá. Mas aqui no STR também, né? O sol batendo na parede e ele já tá saindo. Daqui a pouco tem aí na tua localidade, na tua região, já saiu. Manda pra gente aqui, manda pra gente saber. 3793-3000. Mandar um alô aqui, ó. Bom dia, Arauto. Bom dia. Bom dia, o seu Arno Bon. Tá mandando aí, manda uma música pra esposa Leucádia, aqui em Vila Terezinha. Bom final de semana. Leucádia, um abraço pra ti, de toda a turma Arauto aqui. Também do esposo, né? Do esposão aí que tá mandando música pra ti, Arno Bon. Então a próxima música vai ser especialmente pra Leucádia. Um abraço. Quem mandou aqui áudio, daqui a pouquinho eu vou ouvir, tá? O Pedro Antônio da Silva. Obrigado pela participação, Pedro. Vou ouvir teu áudio daqui a pouquinho, tá legal? Quem mandou mais um abraço aqui, ó. Bom dia, Marli. A Marli lá do município de Imigrante, olha aí, ó. Tá na escuta, manda uma música dos signos de Teutônia, pode ser? Feliz e abençoado sábado pra todos nós. E olha aí, eu falei do sol, acabou de raiar o sol aqui no estúdio. Que bacana, hein? Marli, é Marli Valbrink, isso? É Valbrink, é isso, Marli? Um abraço pra turma de Imigrante, na companhia da 90 aqui, hein? Um abração pra toda a turma aí. Tem mais recadinho aqui. Nossa amiga, quem mandou, deixa eu ver o nome dela, é a Dani. Um abraço, Dani. Alô, Dani, tá de aniversário hoje, hein? Parabéns pra você. Que não falte aí música boa, energia positiva e motivos pra sorrir. Aí a Dani de aniversário, parabéns pra você. E vai participando lá na plataforma de sorteio, minha gente. 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Corre lá, corre lá. Vamos pro intervalo, a gente já volta, hein? Vai tomando teu chimarrão aí, manda tua foto, hein? Eu vou tomar o meu aqui e rapidinho a gente já tá de volta.
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2: Região dos Vales, 6 graus.
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0: Cristal quebrado, hein? Pra fechar mais um super bloco musical. Ainda tivemos aí Banda Magia, Um Beijo É Tudo Que Eu Preciso, também Banda Modelo, Grupo Carisma. Eu quero mandar um abraço aí pra nossa amiga lá do Canto do Cedro, né? A Cléria. Cléria, um abraço pra você. Ela tá pedindo música aí, Flor do Meu Jardim. Ela disse que tá tomando chima lá. Ainda a serração, né, Cléria? Mas ligado na 90. Então, obrigado pela companhia. Vou tentar encaixar tua música aqui, tá legal? Um abração aqui também pra Maria Ivonir de Santa Emília. Bom dia, bom dia, bom dia, Maria. Manda um abraço a todos da Arauto. Com certeza, abraço dado a turma toda aqui. Obrigado, obrigado. Gostaria de participar dos sorteios. Já vou te mandar o link aí, Maria, pra te participar, tá legal? No final do programa aqui hoje... tem aí o sorteio do Vale Compras do Gringo Supermercados de Monte Alverne, hein? Ah, pra te fazer aquela compra do final de semana, né? Que me diz aí, o que você compraria se você ganhasse o Vale Compras do Gringo, hein? Compraria em carne pro churrasco? Quem sabe aquela torta, né? Aquele doce pro final de semana? Ou alguma coisa que tá faltando, talvez produto de limpeza? Pode mandar pra gente aqui, 3793-3000. Quem mandou o vídeo aqui também, legal. Olha ali, rapaz, o vídeo da térmica, do chimarrão. É o Rock Simeaner. Um abraço aí pra turma da linha Travessa, o Rock, toda a turma aí. Obrigado pela companhia. Vamos juntos, vamos lá. Hoje, dia 27 de junho. Pois bem, agora 6,5 graus, né? Hoje dia de Nossa Senhora do Perpétuo Socorro, né? Também dia nacional do progresso e dia nacional do técnico em nutrição e dietética. Mas olha aí, rapaz, que tal, hein? Sabadão, vamos curtindo junto aquele chimarrão gostoso, né? O pessoal que tá na lida aí, tá trabalhando, pessoal das obras, alô, turma das obras, que sábado bonito, hein, pra bater uma massa. Ah, o solzinho batendo, né? Tá legal, né? Apesar de ser inverno, tá um clima gostoso, né? Aquele sol saindo, o inverno com sol é maravilhoso, né? Então vamos lá, é alegria pra cima e é o sabadão da Arauto te fazendo companhia até às 11 horas. Intervalo, já já tamo de volta.
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0: Agora 15 para as 10, Arauto.
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0: Vamos de música boa. Porcelanato, hein? Clayton Borges pra te fazer companhia, hein? Clayton Super Borges. Sábado pra você.

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2: 10:03, Arauto.
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10:07, temperatura em Venâncio Aires e região em 7 graus. Direto do portal Arauto, os destaques em notícias. Turisvales quer aproximar o turismo regional de quem vende destinos. Nos dias 6 e 7 de agosto, Venâncio Aires recebe a feira com foco em negócios, capacitação e promoção dos vales do Rio Pardo e Taquari. A expectativa é atrair agências, operadoras e caravanas de vários estados e países vizinhos. Vacinação contra a gripe vai ter ação especial neste sábado. A Secretaria de Saúde de Venâncio Aires amplia a imunização com atendimento na UBS Central e na Travessa São Sebastião Mártir. A vacina é gratuita e destinada a toda a população. Basta levar o documento, CPF e o cartão do SUS em vacinação contra a gripe. Vale a pena aproveitar. Prefeitura de Venâncio Aires autorizou a retomada parcial das obras da rede de esgoto da Corsã. A decisão foi tomada após melhorias na repavimentação das ruas e os trabalhos recomeçam em duas frentes, nos bairros São Francisco Xavier e no bairro Morsch, com fiscalização e avaliação semanal do município, hein? 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

0: organizações em geral, hein? 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E esse sábado aí tem Sabadão Clube Star Show, início às 14h. Animação Nene Michael, ingresso 10 pilinha, minha gente. Que dia pra curtir um Clube Star Show, hein? Ambiente climatizado, tem sorteio de brindes, muita coisa bacana lá no Clube Star Show. Hoje, início às 14h, hein? 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Muita coisa boa. Grandes festas aí de colonos e motoristas no mês de julho. Vamos lá, tá chegando a hora do mate. Esse foi o Agenda Arauto.
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Momento, alegria e informação, hein? Copo vazio, Grupo Momentos, pra fechar mais um super bloco musical no teu Sabadão da Arauto, hein? Que alegria, que alegria. Sabadão maravilhoso, céu azul. Demorou um pouquinho pro sol raiar hoje pelo sábado, né? Saiu lá pelas 9 horas da manhã. Mas olha, vou dizer, que dia bonito, mais um super dia bonito, né? Essa semana aí a gente teve uma semaninha bacana, né? Teve um dia de chuva, mas o restante da semana foi muito legal, né? Estamos no inverno, realmente amanhã cedo, né? O amanhecer aí, a madrugada é gelado. Mas aí, na medida que o sol sai, fica tão gostoso esse inverno, né? Agora a temperatura, deixa eu ver aqui, 9 graus, olha aí, ó. A temperatura tá subindo, tá bacana. Que dia pra sentar no sol e tomar aquele mate gostoso, né? Que legal, que legal. Quero mandar um abraço pra turma aí que tá participando. Esse aqui é fera, hein? É, seu Délcio, um abraço. Tá na lida, né? Show de bola na companhia da Araldo. Mandou foto aí com o chimarrão na mão. Curtindo a 90. Um abraço, Délcio. Tudo de bom pra ti. Também aqui o nosso amigo que tá no chimarrão, né? Bom dia, Araldo. Bom dia. Hora do chimarrão e ligado na 90. Abençoado sábado. O Edson Kremer. Um abraço pra ti, especial, Edson. Muito obrigado. Aqui também o nosso amigaço que sempre tá ligado é o Hiltor Paiter, né? Botou aqui, bom dia, estou na audiência direto o dia inteiro e se eu ganhar o Vale Compras do supermercado do gringo, vai ser tudo em carne para um churrasco. Mas que tal, hein? É isso aí, o pessoal aí que vai tá concorrendo, cada um vai ter a sua estratégia, né? Mas uma carne para o churrasco é bem-vindo, né? É bem bom. Valeu, Heitor, um abraço para ti, um abraço aí para a turma, o Hiltor Paiter. Também aqui, quem mandou? Nosso alôzinho especial pro Nelson Miller. Um abraço, Nelson Miller. Também o nosso parceiro aqui. Bom dia! Toca a música do novo encontro, mas olha quem tá pedindo aqui, seu Armindo Possel. Um abraço para você, Armindo. Obrigado pela participação também. E a Elizabeth, né? A Elizabeth lá do bairro União pediu música aí do Camarilha, mandou um áudio aí. Obrigado pela companhia. Tá, não sabe meu nome, Elizabeth, é o Marcos, tá? É o Marcos Cardoso hoje, na folga aí do Fernando Fengler. Sou eu que estou no teu Sabadão da Arauto especial, tá legal? Então, é o Marcos Cardoso, um abraço pra ti, Elizabeth. Ela perguntou.

Aí, então, tá dado o recado. Valeu, vou tentar encaixar aí com a Marília, tá legal? Quem mais mandou? Robson Wechenfelder. Bom dia, amigo. Ótimo final de semana pra todos. É o Robson aí do Rincão de Souza. Um abraço pra ti, garoto. Obrigado pela companhia. Vamos lá, vamos pro intervalo. Vai lá na plataforma, concorre aí ao Vale Compras do Supermercado do Gringo, tá legal? 10 horas e 28 minutos. Vamos pro intervalo, pro desfile das grandes marcas parceiras aqui da 90. Eu te desejo um ótimo sábado. Vai mandando a tua foto aí, vai mandando teu alô pro 37933000. A gente já.

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2: Dez e 28, Arauto.
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2: Região dos Vales, 9 graus.
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2: 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Abraço pra turma aí, hein?
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2: Bora pra mais um bloco musical nesse sabadão especial. É aqui na 90,5, hein? É, sinto o som da Arauto. É do jeito que você sempre quis. Curtir mais música boa, hein? Ah, banda estúdio pra relembrar, hein? Sucesso, essa aqui é clássica.

0: gostou, alegria, informação, você merece o Oscar. E assim a gente fecha mais um super bloco aqui no Sabadão. Tá especial demais, né? Esse sábado maravilhoso, céu azul, tá bonitaço, temperatura tá subindo devagarito, né? Agora batemos 10 graus, hein? Bacana demais. E realmente o sábado tá maravilhoso, ainda mais na tua companhia. Deixa eu mandar um alô aqui. Alô, pessoal da Arauto, eu recebi uma foto aqui muito legal, né? Manda uma música bem animada para os meus filhos, a Kate e também o Ravi, que estão ligadinhos na programação. Um abraço aí, um alô especial para o Ravi, que está garantindo o suco do almoço, né? O pequeno Ravi aí, manda a idade dele, Vanessa. Vanessa Mora, um abraço aí para a família. Ela tá mandando também um beijo pro esposo Maicon, que também tá na escuta direto da barbearia aí. Ai, Zali, ó, garoto. Três aninhos, né? Ô, Ravi, olha aí, ó, tá? Já tá ajudando mais que o Maicon, né? Ah, garoto, olha aí, exatamente, ó, eu tô falando, tô dizendo, enquanto o papito tá lá, né, fingindo que tá trabalhando, né, a mamãe e os filhos estão na lida, né, daí depois é só sentar e comer, né, Maiquinho? É, bem assim. Um abraço pra família aí, obrigado pela companhia de vocês, um abraço aí pra todos vocês, o Ravi que tá, já tá na lida desde de cedo, né, vai ficar sem almoço, Maicon. É, eu acho que seria uma boa, né? Ah, brincadeiras à parte, um abraço pra vocês, obrigado pela participação. Gente, eu vou abrir o último bloco musical e daí eu vou fazer o sorteio aí do Vale Compras do Supermercado do Gringo, tá legal? Então, se tu não participou, corre que dá tempo, hein? É um super Vale Compras do Supermercado do Gringo. Já, já a gente tá de volta.
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0: É no banco do carro, Flor da Serra, pra abrir.

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2: Agora 12 para as 11, Arauto.
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2: Região dos Vales, 10 graus.
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1: 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Bora lá, vamos lá, sortear o Vale Compras do Supermercado do Gringo, hein? Quem vai se dar bem hoje é o final do telefone 5301, Marceli Vânia Scherner Schmidt. Parabéns, Marceli. Olha só, retirar o prêmio lá no Supermercado do Gringo, tá legal? Já vai estar o nomezinho lá, é apresentar o documento e tá garantido, vale compras. Marceli Vânia Scherner Schmidt, parabéns. Pois bem, minha gente, vamos terminando o Sabadão da Arauto. Eu agradeço demais a tua companhia e o Marcos Cardoso, que hoje, na folga do Fernando Fender, te fiz companhia nesse super sábado até agora, né? Mas a música boa, a interação, a interatividade não para não, porque tá chegando bandas da Arauto com Janinho Moraes pra te fazer companhia com música boa. Depois tem o Marcelo Frei com o Arauto Fest. E esse sábado especial demais. Te desejo um ótimo final de semana. Aproveita bastante, né? Segunda-feira tem o Jogo do Brasil. Ah, vamos ficar na torcida para mais uma vitória. E a gente vai encerrando o programa assim, né? Legal? Um abraço, fiquem com Deus. E até segunda-feira, quando eu volto aí no Sequência de Clássicos ao meio-dia. Um abração, ótimo final de semana. Valeu!

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1: 11:03 Arauto.
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nome do programa combinou demais. Sabadão, porque olha, que sábado lindo, hein? Solarado, céu azul, dia lindaço, temperatura subindo. Já estamos em alguns pontos da região, com a temperatura ultrapassando os 12 graus. Vai aquecer um pouquinho mais durante esta tarde de sábado. Bom, mas antes da tarde, vamos juntos nesta primeira hora, finaleira da manhã de sábado. Hoje, 27 de junho de 2026, reta final do mês. Para você que tá aí sintonizado com a gente, tá trabalhando, tá descansando, tá curtindo o seu final de semana, tá aproveitando. Muito obrigado pela companhia. Pros amigos do trânsito, alô, meus amigos motoras, os profissionais do volante, a turma aí, os taxistas, motoristas de aplicativo, a turma do busão. Alô, gurizada que tá dando aquela carona pra gente. Obrigadão, valeu demais pela carona também. 37933000 é o telefone pra você mandar sua mensagem e participar e contar pra mim o que que você tá aprontando. Vamos juntos, tem mais um final de semana top, um final de semana abençoado, um final de semana pra você recarregar as energias, as baterias, descansar, curtir o som da 90,5 e, claro, botar um sorrisão na estampa, aumentar ainda mais o volume do rádio, porque a temperatura tá subindo, o volume tá aumentando e a música boa não para aqui na 90.

Arauto, tua alegria, informação, sucesso pra gente relembrar aqui nas bandas da Arauto. Sangue Latino, deixei minha terra. Também conhecida como Lacidizoi, Sangue Latino. Lançada em 1990. Sucesso até hoje na nossa música. Canção composta por Jorge Trapasson. Esquece o sobrenome do Jorge. Flávio Dalcin, o Jorge Luiz Faix, e tornou-se um grande sucesso, tanto no fandango e a música de baile do sul do Brasil. Sangue Latino, volume 2, LP completo, lançado em 1990. Sucesso essa moda aí, né? E você relembrando aqui na 90,5. 37933000, tô recebendo mensagem aqui diretamente do nosso amigo Marquinhos. Por onde anda o Marquinhos? Deixa eu ver, que o Marquinhos tá na chácara, deixa eu ver. Ele mandou mensagem pra gente, mandou foto, tá na chácara, ó. Apagurizada, já carcaram, le fogo na churrasqueira, já meteram lá uns 35 quilos de carne, mais ou menos. Deus o livre, o Marquinhos Oliveira, o Osmar. Tem mais um Marquinho? Speck, é isso? De Vale Verde, a turma que tá na chácara. Um abraço, gurizada. Bom final de semana, um ótimo churrasco aí, meu Deus do céu. Show de boleca.

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2: 11 horas e 24 minutos, Arauto.
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2: Vamos lá, quem tem dicas importantes pra gente é o nosso amigo Marcos Cardoso, saiu daqui de Janeiro. Vou dar uma passadinha a ele na Lebes pra conversar com a turma e ver as promoções que o pessoal preparou pra este sábado. É um sábado lindo pra você aproveitar e garantir as promoções. Não é mesmo, Marcos? Bom dia. Cadê o Marcos?
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2: 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Um abraço pra ti, pro Éder, pra toda a turma que tá aí movimentando esta.

musical Estrela de Ouro. E eu não vou me arriscar a falar o nome dessa canção, não, que eu vou passar vergonha. Moda alemã, música boa. Pra fechar e fechar muito bem, mais um bloco por aqui. A Elizabeth tá mandando mensagem pra gente. Um abraço, Elizabeth. Uma excelente manhã, finaleira da manhã de sábado. Um ótimo final de semana. Ela mandou áudio. Já já a gente vai reproduzir o áudio dela aqui. Quem mandou foto, mandou mensagem pra gente. Bom dia, Janinho. Estamos na escuta aqui, meu amigo Volney.

0: aí, ó. Deixa eu ver que carro é aqui. Ah, mas esse aqui é um gol, né? Mas esse golzinho aí é topzera, homem. Mas também tu tá judiando, coitado, botou muito peso nele. Meu Deus do céu. Rapaz do céu, um abraço aí pra essa turma grande, Volney, toda a família, a caixa de som tá bombando. Mais mensagem de áudio, mais churrasqueira cheia de carne, linda, DCV, bate palma, nossa senhora. Cadê o... Ah, hoje de sábado não tem? Tem? Achei que hoje não ia ter aplauso. Já vamos reproduzir o áudio aqui da turma que tá mandando ver na churrasqueira. Aqui tem mais um, deixa eu desligar aqui porque vai sair o som pra todo mundo ouvir. É o trator do homem aqui, ó. Mas Deus o livre aqui, ó. A turma tá dando carona pra gente até no trator aqui, mas que maravilha. Que é isso, homem? Um abraço, ele disse que ele tá numa bem boa. Tem gente pior, viu, Cristiano? Tem gente bem pior. Tem gente que acredita nas conversas que eu vou te contar um negócio. Vou mandar essa aqui do Fernando, eu vou te contar um negócio. Um abraço pra turma aí de Linha Montalvani e arredores, o homem tá fervendo lá com o seu trator, é um trovão azul, rapaz, Deus o livre. Tem muitas mensagens chegando aqui, quem mais aqui, ó? O Henrique, a turma de Linha Sapé mandou mensagens. Quem também mandou mensagem tá participando com a gente aqui. Ah, não tem nome, só tem o número do telefone aqui. Catiúcia, um abraço pra turma.
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5: 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Vamos lá, vamos acelerando aqui que eu já tô atrasado. A barriga tá roncando. Não tem pra ninguém, né? Um sábado lindo desse. Do jeito que você sempre quis, a gente segue com mais sucesso e música boa.

0: Arauto Alegria, informação, fechando muito bem, mais um bloco de música boa por aqui. Musical Encantos e o Medley Montanari 2. Abraço para os amigos sintonizados com a gente em todos os cantos da região. Tem mais mensagem chegando. Os assadores, manda música para todos os amigos e familiares. Música Copo de Cerveja, o André e o José. Como é que é o sobrenome dessa turma aí? Pfaffenzeller, é isso? Abraço pra turma, obrigado pela companhia, gurizada. Tá tomando um gole, assando uma carne, show de bola, os ótimo sábado.
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0: Meio-dia e 2 minutos, Arauto.
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0: Seguimos por aqui com mais sucesso, música boa, agradecendo demais a companhia. Muitas participações chegando. Do jeito que você sempre quis, bom início de tarde de sabadão. Mais um bloco e a gente abre com Rainha Musical.

0: voltou alegria e informação, Artibis, loucuras de amor, a nova versão, aí Artibis que esteve visitando a gente essa semana aí, sucessos da banda. Vamos lá, porque tem muitas mensagens chegando por aqui, quem tá mandando, vendo as mensagens, está participando com a gente, boa tarde.
1: Bom dia, Arauto.
0: Bom dia.
1: Mortal, fico ligado aí com vocês, estou fazendo agora o almoço, por isso é bom dia, almoçando, tomando chimarrão, escutando vocês aí, um abraço a todos os ouvintes, um dia bonito hoje. De manhã tinha uma neblina, mas agora tem um solzinho maneiro pra gente dar uma volteada de tarde.
0: Zágalo, velho, um abraço.
1: Bom fim de semana a todos. Ouvinte Estauraldo sempre com vocês, hein? Um abraço.
0: Um abraço, meu garoto. Bom final de semana. Valeu demais pela companhia também. Tem mais mensagem chegando por aqui. A turma mandou mensagem aqui. Deixa eu mandar esse aqui. Legal demais. O pessoal mandou. A turma tá sintonizado com a gente.
2: Tudo bem? Aqui é o Gilberto Oliveira, de Pelotas. Tô ligando a programação da rádio aí. Manda um alô aí pro meu cunhado, Ayrton, gordinho. Pra minha irmã, Jussiara. Meu sogro Jadir Ferraz, minha esposa Márcia Catielli. Tá bom? Então, obrigado a programação do amigo aí. Forte abraço.
0: Um abraço, meu garoto. Obrigado. Por falar em Pelotas, eu lembrei, hoje à tarde, depois daqui, a gente vai, eu vou pra Santa Cruz, onde na outra rádio do grupo, na rádio, na Arauto News e também na Arauto Play, canal do YouTube, nós vamos transmitir o jogo do Santa Cruz contra o Brasil de Pelotas. Fica a dica aí pra turma acompanhar a gente também durante esta tarde aí de sabadão em Santa Cruz, no Estádio do Galo. O Santa Cruz, primeiro jogo da semifinal aí, recebendo o Brasil de Pelotas. No próximo final de semana a gente vai pra Pelotas contar a segunda parte desta história, beleza? Já já tem mais sucesso por aqui.
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0: Danúbio Azul, um abraço pro meu amigo Éder, gerente da Lojas Leves aqui de Venâncio, tá dando carona pra gente também. Um abraço, Éder, ótimo fim de semana, bom trabalho. A turma vai estar na lida durante toda a tarde aí, atendendo os clientes na Leves.
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0: Meio-dia 22, Arauto.
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0: Arauto, Alegria Informação, La Montanara. Fechando mais um bloco, já já tem as saideiras. Um abraço pra turma que tá participando com a gente. O pessoal tá pedindo o San Marino, a Elisete Westenfelder, a turma de Rincão de Souza. Um abraço pra toda a turma aí de Rincão de Souza, um abraço pra Elisete Westenfelder, obrigado pela companhia. Já já saideiras, daqui a pouquinho tem o Marcelo Frei, agora pra abrir o próximo bloco, os nossos amigos do Sétimo Sentido.
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Fechando, fechando muito bem a trilha sonora das bandas da Arauto de hoje. Na sequência tem Marcelo Frei com Arauto Fest. Um ótimo sábado pra você, um sábado lindo pra você aproveitar. Um ótimo final de semana. A gente volta a se falar na segunda-feira, a partir das 5, com mais uma edição do Mundo Sertão. Forte abraço, fiquem todos com Deus. Um ótimo final de semana. Na sequência tem o Arauto Fest por aqui.

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5: 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Maravilha, começando nosso programa Arauto Fest desse belíssimo sábado, dia 27 de junho. Último sábado desse mês de junho. 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
5: E a Wolfreund, acima de Sussama. Juntos até às 5 da tarde, nosso Arauto Fest começando como sempre com muita alegria. E para começar, temos aqui a nossa abertura aqui, né? Olha aí quem tá chegando aqui no nosso programa. Vamos lá! E a Wolfreund, tô chegando pra ficar com vocês até às 5 da tarde, tomando o Pfälzerplatz, jetzt bis Fernvoa.

Muito bem, sempre uma alegria, uma satisfação chegar na tarde de sábado, das tardes e sábado aqui na Arauto FM, tocar muita música de bandiga, de cheira valsas, de cheira tromboraços, aquelas boas músicas das bandas aqui da nossa região, as clássicas, as músicas que deixaram saudade aí dos anos 70, 80, 90. É uma verdadeira viagem no tempo, nosso programa Arauto Festa, onde recordamos, relembramos e trazemos de volta os sucessos que deixaram saudade. E tem muita coisa boa, né? Pra gente relembrar aqui dos anos 70, 80 e 90, né? Vamos aí até as 5 da tarde, depois o nosso colega, o nosso amigo aqui, o Janinho Moraes, comandou aí a programação aí do Bandas Arauto até uma. Então, a partir de agora, 4 horas de muita bandinha, muita alegria, muita animação, e contando já com sua participação aqui no 3793-3000, nosso telefone, nosso WhatsApp 3793-3000. Aí no gancho pra você participar, quer telefonar, quer mandar mensagem, quer fazer homenagem, quer pedir sua música, já tô contando com sua participação por aqui. Belíssimo sábado, uma temperatura agradável, que sábado maravilhoso, hein? 100%, faz o psicaltemoin. E agora temos uma temperatura aqui na faixa dos 17, 18 graus, aqui na nossa capital do Chimarrão, e pelo jeito aqui, né? Dando uma olhada aí dos termômetros em toda a nossa região. Sábado bonito para se aproveitar ao máximo, né? No inverno a gente tem um sábado que nem hoje, não é tão fácil assim, né? Mas tá aí, dia bom para lagartear, dia bom para passear, ou mesmo ficar por casa, dar uma bergamoteada, coisa boa, época de muita bergamota, né? E vamos aproveitar, né? Bapti Vupti Sins Algal. Começando nosso Arauto Fest Companhia SN. Até as 5 da tarde, muita alegria com o nosso repertório. A todos desejo já um maravilhoso sábado e vamos aproveitar.

A informação, esta foi a Banda Mais Vida, mais uma novidade musical aqui na Arauto 90,5, Banda Mais Vida, Velhas Cartas, em diferente, não só essa música, mas a toda a parte musical aqui do nosso programa Arauto Festa, uma seleção especial, músicas que talvez você nunca ouviu, bandas que você nunca ouviu, mas vai ouvir aqui na programação da 90,5, aqui do nosso Arauto Fest Mission, Banda Mais Vida, abrindo nosso programa aqui também ouvimos a banda Flor da Serra, lá dos anos 90. Vamos a Marto, com muito dos anos 90, Flor da Serra, ainda no tempo do LP. É Bandiga Turek, né? A bandiga do seu Alfredo Turek, Rosen de Liebe, né? As Rosas do Amor, aqui também começando o programa Banda Companhia SN, a marcha do Bandolion, Shenzo 3793-3000, quer ouvir uma valsa, quer ouvir uma bandiga, volta Tightlitter, quer ouvir a banda da sua preferência, manda seu alô, Tenka, Potsdam, pode mandar seu recado aqui no 3793-3000 por telefone, nem sempre a gente consegue atender da melhor maneira possível, né? Do jeito que a gente gostaria, mas se possível manda mensagem pelo WhatsApp e a sua mensagem na hora já aparece aqui na minha frente e na minha tela, tá bom? 3793-3000, também o nosso WhatsApp, o mesmo número, Shenzo, Bassista Luz, José Sino Gregori, Yadi S. Film, somos Jungle Platz do Rio, né? Yadi, das Vachen, tua split legal. É José Sino Gregori de Estrela. Obrigado, uma boa tarde pra ti, quando Samsta. Obrigado, seu Gregori, sempre na companhia, essa audiência maravilhosa da Arauto, aí na cidade de Estrela. A de Estrela, vamos lá pra Santa Cruz do Sul, lá no Frai, estamos à escuta. Aqui no bairro Margarida, em Santa Cruz do Sul, Delmo Guedes, esposa Aldenira, filho Daniel, também a sobrinha Angélica. Abraço pra todos aí da rádio, tá engajando. Valeu, seu Delmo. Bom final de semana pra vocês aí no bairro Margarida, em Santa Cruz do Sul. E de Santa Cruz, vamos lá pra Lajeado, música pedida do Monte Azul, chegando em Santa Catarina, Leandro de Conventos, vamos colocar, vai rodar já no próximo bloco musical. Valeu, Leandro. Abraço, bom final de semana. É que mais aqui tá participando, o seu Célio, a Ivone já estão mandando o seu boa tarde por aqui, também aqui o seu Délcio Schlosser, que sábado, hein, seu Délcio? Que sábado pra tomar um litrão, são litrões métrica, né? Acho que não vai demorar, já vai aparecer aquela imagem daquele litrão vazio, né? Ainda essa litrão, isso aí é Soran Schmetra, derroda Chodufka Capsel, Liga Geraldo em Estrela. Alô, Frai, estamos aqui no volume máximo da audiência da Arauto. Obrigado, seu Milton Brauers. Bom fim de semana. 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
1: 1:24, bar do Maurício Konzen, também já estão atracado nos litrão de Brahma, né? Ali, seu Maurício, pra toda a turma por aí, um abraço, bom sábado. 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Vou trazer agora um shot dos anos 70. Anos 70, né, Maurício? Anos 70. Rosso tenga de Yoakang, anos 70. Basta tenha nosso Ancuda Pitok X, né? Aê, seu Maurício! No ritmo do shot, Bandinha Duarte Montenegro dos anos 70.

Cervejaria de Misiones da Argentina, das Music by Frau, região alemã aqui da Argentina, região norte da Argentina, da região de Misiones, né? Música da banda Cervejaria. Também ouvimos a banda Veneza, Pombinha Branca. Essa também dos anos 90, final dos anos 80, banda Veneza. Também ouvimos os anos 70, a banda Luar. E essa música da banda Cervejaria lá da Argentina, quero mandar aí para um ouvinte nosso, que está nos ouvindo longe, né? Longe lá na Argentina, curtindo a programação pela internet, seu Adelar Gottschalk, é isso? Gottschalk, na Argentina, estou na fábrica de chocolates Ferreiro, aí do famoso Kinder Ovo, mas olha aí, sou aqui da Argentina, vou descarregar na segunda-feira manteiga de cacau que veio de Ilhéus, na Bahia, mas olha só, antiga banda de Paraíso, Santa Catarina, banda Os Progressistas. Então, tá bom, já vamos tocar, tá lá na Argentina, na companhia aqui da nossa programação, que maravilha, daqui a pouco tem Progressistas pra ti, tá bom? Tá lá em Concórdia, Santa Catarina, na audiência. Essa é a Bandinha Quebra Galho, música de bandoneon em destaque com a Bandinha Quebra Galho, de Baratá.

0: Alta Alegria, informação. É o nosso Arauto Peça, uma verdadeira viagem no tempo, anos 70, 80 e 90, essa aqui dos anos 90. Banda é o grupo musical Carruagem, Serenata Jovem de 1990. Tá aí a música do Carruagem, também destaque por aqui. Ouvimos aqui também a Bandinga Quebra Galho da cidade de Baratá, a banda Cerveja Liga, lá de Misiones, Argentina, banda Veneza, Pomiga Branca e também a banda do ar lá dos anos 70. Aproveitando aqui o recado do seu Adelar Gottschalk, que está nos ouvindo na Argentina. Daqui a pouco vou tocar bandos progressistas aí da cidade, aí de Paraíso, Santa Catarina. Daqui a pouco vem uma bandiga bem furiosa aí dos progressistas. Um abraço também pro seu Renato, também pro Wilson Krieger, aí da cidade de Gramado, na Serra Gaúcha. Shenzo, Vonem Schwender também já está na escuta aqui da programação. Um abraço, Vonem, esposa Luciana, filho Wagner, estão na lida. Vamos que vamos nesse sábado bonito. Cheira Sunshine, temperatura agradável, coisa boa demais. E avô, o que mais aqui? Já tá mandando o seu boa tarde, querendo saber de festas no final de semana. Alô, seu Romeu, obrigado pelo contato sempre, pela audiência. Abraço aqui também, turma do Musical Novo Encontro, estão na audiência aqui da Arauto, se preparando pro final de semana. Alô, Cris, Alas Rita, que amanhã é lá na linha Cerrito, né? Então, tá bom, boa festa pra vocês aí. Quem mais? Alô, Frai, Rosane Birk, de Bom Retiro do Sul, agradecendo a mensagem que recebi ontem pelo meu aniversário. Muito obrigada. Tá certo, Rosane, sempre um prazer poder fazer homenagens por aqui. Oferecendo a próxima música pro marido Gilmar de Abreu. É Arauto e tem uma audiência maravilhosa na cidade de Bom Retiro também. Vixe, Novani, Rose, mandando música pros maridos Renato e Vando. Estão carneando um porco, bebendo uma gelada. Ui, atenta aqui, tá zombo aqui no bosque. Tá esquiva, vamos chamada incrível, tenga. Tá certo, um abraço, obrigado. Estão na carneação de porco na Companhia da Arauto. Quer participar por aqui? Nosso Fone Whats 37933000. E essa aqui é a banda dos futuristas. É, tava conversando, né, nessa semana ainda, né, com o seu Rodrigo Killen, né? Rodrigo Killen, aí da banda dos futuristas lá de Pomerode. Vamos nos encontrar no mês de novembro. É mais uma turnê do grupo Grinder Jenker, mais uma turnê chegando aí do nosso grupo de danças lá do Marechal, aí pelo Vale Europeu, né? Inclusive incluindo aí a bela cidade de Pomerode. É depois do mês de novembro. E hoje à noite, hein? Grupo de danças Grinder Jenker. O nosso grupo de danças preparando aí essa bela festa de São João. Fogueira já tá montada, tudo pronto lá no Marechal. E pra quem gosta das tradições, né? Pra quem curte a tradição do São João, da comida típica, da bebida típica e também das tradições, né? Que também são a dança, casamento caipira, quadrilha, né? O teatro, aí entra também depois a questão aqui da fogueira. É, vamos ter uma fogueira muito grande sendo acesa hoje à noite aí na sede do Grinder Jenker lá da Liga Marechal Floriano. Comunidade convidada, para quem quiser prestigiar, né? Todos convidados, é acesso gratuito, não precisa confirmação. Isso na sede do Grinder Jenker hoje a partir das 19:30, né? E também temos aqui o anúncio que o Alemãozito, né? O nosso colega Alemãozito aqui da Arauto vai fazer a transmissão do acendimento da fogueira, hein? Quem não puder, hoje à noite lá pro Marechal ver ao vivo aí a queima da fogueira de São João. Então hoje à noite na página do Alemãozito, a partir das 20 horas também vamos ter aí a transmissão, depois a queima da fogueira também vai ser transmitida ao vivo aí pela página do Alemãozito.
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0: 17 pras duas, Arauto.
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No ritmo do Maxixe, anos 80, com a banda Caçula de Nova Petrópolis, agora 7:07. Clássica da nossa música alemã, Netzke Span, Saxe e Companhia Manchester.

0: Arauto Alegria, informação, um típico e alegre show de bandas no seu rádio. Nosso Arauto Fest apresentando esse repertório variado, esse repertório diferente do seu sábado. Essa foi a banda Danúbio, lá dos anos 80. Também ouvimos a música dos atuais, Os Reis do Baile, A Senhorita, de 1982. Na Netskespan com o Sax e Companhia Manchester, também nesse bloco musical, Banda Caçula de Nova Petrópolis, e também na pedida Banda Os Progressistas. 37933000 para você participar aqui do programa com pedidos musicais, recados, homenagens. Quer ouvir um trio, um quarteto, uma banda aqui da nossa região? Quer ouvir um lançamento? Quer ouvir uma música antiga? É só pedir por telefone, pelo WhatsApp 37933000. Daqui a pouco já atualizo os modelos da metrologia para o final de semana. Previsão é de chuva para amanhã domingo, mas daqui a pouco já trago a previsão do tempo para toda a semana que vem. Duas e três, Arauto.
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0: 2:07. Bom sábado, bom domingo, um excelente fim de semana. 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Arauto Fest continua mais ou menos assim.

Essa foi a famosa valsa Ansiedade do final dos anos 70, banda real de Nova Petrópolis, alô Gutoredura, alô meus amigos de São Rafael Cruzeiro. É no domingo que vem, dia 5, em grande festa do colono de São Rafael Cruzeiro, tá chegando por aí, né? A festa do colono de São Rafael Cruzeiro do Sul, estaremos por a partir das 10 da manhã com a transmissão ao vivo, estaremos aí também fazendo essa cobertura especial, é a super banda Chupão, uma das atrações da festa domingo que vem, dia 5, São Rafael

Alta alegria, informação, musical, energia. Volte Amor, a mais recente música gravada pelo musical Energia, aqui de Verão Soares. Também ouvimos aqui a Superbanda Chopão. Atração então domingo que vem, São Rafael, Cruzeiro do Sul, da Superbanda Chopão. Começa o seu show às 15 horas. Estaremos por lá também com brindes, né, e fazendo essa cobertura especial da tradicional festa do coroa de São Rafael Cruzeiro. Também Banda Real de Nova Petrópolis, a Valsa Ansiedade, também Companhia CN, no ritmo do Tromboraço, 2h22. E essa aqui do musical Energia, pedida aqui pela nossa vizinha, dona Elizabeth, sempre ouvindo Arauto, tudo certo, Elizabeth? Nossa vizinha aqui do bairro União, né? Seu Ardo Stahl, pista Jonunza Lausna, Alaskun, seu Ardo, Fiquenste. Sempre a todo volume, ouvindo aqui Arauto FM aqui do lado, né? Praticamente todo o bairro União, ele escuta Arauto aqui por causa do volume do rádio do seu Ardo Stahl, né? Tetreduca, lá pra Arroio do Meio, temos uma audiência maravilhosa também. Alô, ouvintes, é Arroio do Meio, Maicon Becker sempre participando aqui também, tá pedindo aqui uma da banda Festa em Santa Cruz do Sul. Jordi Maier, sai da estranha, tô no serviço, tô na lida. Obrigado pela companhia, seu Jordi. É, Xena, tá, pra quem tem serviço atrasado hoje, vamos aproveitar, porque a partir de amanhã temos aí a previsão de pancadas e chuva aqui na nossa região. Para amanhã, domingo, a previsão de pancadas e chuva. A chegada desta chuva está sendo prevista entre hoje e amanhã, a partir da meia-noite. O que se prevê, né? Olha, sempre diga assim: se mesmo a ver, liga-nos para fundelas para isso. Se tu quer mentir, tenta dar uma previsão certeira. Mas a previsão é que da noite para madrugada, né? Madrugada para o início da manhã, já teremos chuva aqui na nossa região, persistindo durante o dia. Isso para amanhã, né? Temos amanhã durante todo o dia a previsão aqui da presença da chuva. É aqui na região dos vales, segunda-feira, a previsão é de predomínio do sol. Só que a partir da

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2: Duas e 28, temperatura nesse momento aqui na região dos vales na faixa dos 19, 20 graus. 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

0: Informação, tá aí a música do Monte Azul chegando em Santa Catarina. Que bonita essa famosa valsa do Monte Azul chegando em Santa Catarina. Música pedida, Leandro e Conventos, tá aí o teu pedido musical. Atendi também o pedido musical aqui do nosso grande ouvinte, seu Moscar da Liga Travessa. Heitzel Pisseru, Anderchen Samsa, também já esperando a chuva que tá sendo prevista. Aí é pra amanhã domingo, né? Moia Solamza, Cipa, João Pavol, Guilherme, né? Devagar. E as nuvens, né, já estão se aproximando e a previsão da chegada da chuva aqui para nossa região é da madrugada de sábado para domingo aí, tá bom, seu Oscar? Abraço, um bom final de semana. Ouvimos, aqui também ouvimos, recordamos a banda Festa e Santa Cruz do Sul, na pedida aqui também banda Liderson, tudo pedido musical, vixe, 17 para as 3, 3793-3000, o nosso telefone para você participar, pedidos musicais, recados, homenagens, 3793-3000. Temos aqui hoje é o Dia Nacional do Vôlei, isso mesmo, Dia Nacional do Vôlei, Dia Internacional das Micro, Pequenas e Médias Empresas. E também se destaca hoje o Dia Nacional do Quadrilheiro Junino. Tudo isso se destaca nesse dia 27, né? Muito bem. Manda um abraço especial a todos, é da linha Isabel, né? Especialmente da pessoa aqui da Escola Santa Isabel, promoveram ontem à noite parceria lá com o pessoal do ginásio da linha Isabel, o seu evento de São João. Estivemos por lá, também teve a queima da fogueira, né? Belíssimas apresentações dos alunos aí da Escola Santa Isabel, parabéns, muito bom, merece aplausos aqui, reconhecimento pela bela apresentação. Foi bonito, né? Estivemos, apesar do frio, ontem à noite, né? Estivemos lá participando, prestigiando, comendo aquele pastel, aquele cachorro quente, né? Aquele bolo especial, 100%. Muito bem, vamos ao intervalo comercial, tenho mais pedidos musicais chegando aqui no próximo bloco musical.
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0: E Malusta e Freund, agora 16 para as 3, Arauto.
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0: Tá saindo uma coisa boa pra comer, aquela cuca, aquele bolinho, tá bergamoteando, que tarde pra comer uma bergamota, hein? Tô livre, Tsai.

já que essa semana tivemos o dia do imigrante, a todos os imigrantes italianos, eu sei que tem vários aqui em Venâncio e em toda a nossa região. E essa é clássica América América, Amigos de Teutônia.

0: pronto, alegria, informação, essa foi a bandinha Copacabana, Chevalse von 1975, né, mil, lá pelos anos 70, 75, 76, essa é bem antiga, hein? A valsa com a bandinha Copacabana, também ouvimos anos 80 com Cavalinho Branco, aí de Blumenau, Santa Catarina, Monte Carlo, a marcha Meu Progresso e também América América com os amigos de Teutônia. Esse é o nosso Arauto Fest, é um programa diferenciado, é uma verdadeira viagem no tempo, trazendo os clássicos dos anos 70, 80, 90. Música Fonfria, e até Ria Freud. Alô, Daniel Lenz, em Cruzeiro de San Cruz, Pat Anpada, né? Lá em Onskina, Macamora. E Richtig Arbeit fez um Samstag, né? Abraço, seu Daniel. É, tá bom, então obrigado sempre pela companhia, sempre pedindo suas músicas também, tá no capricho, né? De San Cruz, Xaman Pat Anpada, né? E ali, lá, Cosme Fajruc. Alô, José Pfanfenzeller, tudo certo? Alles richtig, alles gut. Abraço pra ti e pra toda a família aqui no bairro Aviação. 3793-3000, pra quem já deu a sua assistiada, família João Zupice Garoto, tá acordando agora, né? Muita gente que trabalhou a semana toda, e sábados e tarde, daquela espichada, aquela assistiada, coisa boa tem que ter também, né? Coisa boa. Mas vamos lá então, cap de música, tem aniversariante nesse 27 aí de junho, tem que pode estar por aí, né? Pode mandar homenagem no 3793-3000. O pessoal perguntando aqui sobre a nossa festa de São João hoje à noite, lá na sede Griner Jenger, aí da linha Marechal Floriano, é aberta ao público, tá, pessoal? Não tem cobrança de ingresso, não precisa aí confirmar a presença, vai ter estacionamento organizado e já a partir das 7:30 já começa a programação, a recepção e as apresentações logo já começam, né? Vai ter bolonzinho, vai ter pescaria, é, vai ter de tudo na música. O Elton Chu, né? O Elton Chu também vai estar fazendo aí a sua boa animação e a queima da fogueira, né? Olha, ficou grande, né? Ficou grande a fogueira, vai ser um espetáculo novamente a fogueira de São João aí no Marechal hoje à noite, né? E, né? Lembrando que às 9 da noite, 21 horas, é a queima da fogueira que também vai ser transmitida aí pela página do Alemonzito. Três e quatro, Arauto.
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Agostinho Yuri Mafro, do jeito que você sempre quis. É, Regiane tá atracado na carneação de frango, né? Tasmus Alce, abraço Regiane, obrigado pela companhia. Banda São Francisco dos anos 80. Daqui a pouco também tem Orquestra Tabajara pra recordar.

0: pronto, alegria, informação, lembrou, relembrou dessa música do Corpo e Alma, anos 80, no baile de chope, tempo aí da participação do Flávio da Sino do Corpo e Alma. Aí, mais uma clássica dos anos 80, também ouvimos esse bloco musical Cinquentões, aí de Timbó, Santa Catarina, som do bandolhão. Recordamos também Orquestra Tabajara, aqui de Venão Soares, dos anos 80, e também do Ritmo das Valsas, Banda São Francisco. 3:20, Xena Sona, já temos algumas nuvens vagando pelo céu, pelo menos aqui, Verâncio, Pavonga, e a previsão das pancadas e chuva, a chegada da chuva aí da madrugada pro início da manhã do domingo, né? Então, previsão de pancadas e chuva, tempo chuvoso amanhã durante o domingo, né? Infelizmente, era pra quem tinha alguma programação, mas infelizmente, né? Temos essa previsão já de chuva semana inteira, tava se prevendo essa chuva para o domingo. Tá se confirmando, né? Inclusive, né? Tá se dando alertas aí mais pra região norte aqui do estado, né? Divisa lá com Santa Catarina, Argentina, né? Inclusive aqui alertas aí do volume de chuva que podemos ter durante a noite e madrugada deste sábado pra domingo, amanhã domingo também. Mas isso mais pra região norte aqui do estado. Aqui também previsão de um bom volume de chuvas, mas não tanto como tá se prevendo mais pra região norte aqui do estado, né? Shenzo, quem mais é que tá cortando grama? Da Scrama Schneider do Ria Vaza em Capricha. Que capricho esse pátio aqui do seu Edson Crema, né? Avavensa, Nietzsche, de Crema, né? Sushnela Vaxa, né? Dá pra ter uma folga de vez em quando, né? É, mais uns dois meses, julho, agosto, lá por setembro, né? Aí a peleia começa de novo, né? Menjons, cara. E eu comeu 1 hectare de grama pra cortar lá no Marechal. Man, Jones Kenna na Ramona. Ai, ai, ai. Tocava a Schwitz, né? Sai nem ruim. Tá certo. Quem também tá na companhia, pedindo uma valsa das antigas com os Montanari. Eu selecionei uma dos anos 70, tá bom, Celi? Vou tocar uma lá dos anos 70, dos Montanari. Oferecendo pras amigas Aline, a Endelcíria, que farão aniversário amanhã, dia 28. Olha, boa essa liga possa, as duas amigas Aline e Endelcíria, que desmacharam e damos um tiga torda, metiga xledreva, né? Saúde, paz e o resto elas correm atrás. Tá bom, Celi, nossa sempre ouvinte, aí na cidade de Maturitão. Aqui também um abraço do Emi, bom final de semana. 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
0: Na região dos vales, média 19 graus.
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3:25, Simatsusama Libanai. Juntos até às 5 da tarde, às 5 horas tem o Mateus comandando o Bom de Baile. 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Balsa Edna, Os Montanari.

0: Arauto Alegria, informação, esta foi a banda Águia Azul, aquele verão Soares, recordando, aqui com muita saudade, o musical Águia Azul, também ouvimos, tá aí o casamento do João e da Maria, futuristas lá dos anos 70, anos 60, essa aqui já tem uns 50, 60, né? É uns 60 anos que foi gravada essa música dos futuristas, o casamento do João e da Maria, é, Carlos Friedrich Lind, fã do futuristas, coisa boa. Também ouvimos por aqui o Jazz Lira Pomerode, Reni Grupo Remo, aí de 1988, também os Montanari, dos anos 70. Esse é o nosso repertório do Arauto Fest. É um repertório diferenciado, resgatando, valorizando a boa música de banda. É tempos de ouro, lá dos anos 70, 80, 90. E claro, a gente toca os lançamentos aqui também, os pedidos musicais que continuam chegando aqui no nosso 3793-3000. É, já tomamos o café da tarde. Ai, quantas turrias são de sanduíche? Que é aquela. Oh, mas extras, mascudas, e aí, o quem que tá saindo de café da tarde por aí? É, tá saindo uma cuca, aquela cuca de coco, aquela cuca de chocolate, son Bigelkuchen, tá saindo uma coisa boa por aí. É, coisa boa, mas olha, tempo atrás eu experimentei também a cuca de bergamota, e não é que é bom? E é bom mesmo, né? Coisa boa, cuca de bergamota. É, faz isso assim, pessoal, nunca fez, faz que vale a pena, né? É, trick de bergamota, aos faz um suco de bergamota, dá uma engrossada no caldo, né? E faz aí a cuca de bergamota, esmascudas. E nós vamos ao intervalo comercial, daqui a pouco tem mais, né? Continue participando aqui no nosso telefone, nosso WhatsApp 3793-3000. Daqui a pouco também tem a nossa agenda de festas e bailes aí no fim de semana.
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0: 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Para quem está no trânsito pelas rodovias da nossa região, obrigado pela carona. Até às 5 da tarde tem Arauto Fest comigo, Marcelo Frei, no ritmo das bandas e bandinhas. 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

0: típico e alegre show de bandas até às 5 da tarde. Que maravilha! Aí o Ecos de Feliz, banda Ecos, essa aqui é a... veio lá de 1996, Terra de Amor. Essa tocou muito nos anos 90, né? É, banda Ecos de Feliz, também no ritmo do shot. Ouvimos a banda Horizonte, Os Atuais, o Expresso do Amor de 84. Lembrou dessa aqui, seu Dormir? Abraço, meus amigos da Liniesta Móveis, aqui do bairro Universitária, aqui Venan Soares, hein? Abraço. É a partir do sábado que vem estarão conosco aqui no Arauto Fest. Eita, Limassar. Com certeza, vamos falar bastante aqui da, aí da empresa, dos produtos, serviços prestados aí pela Liniesta Móveis sob medida, aqui de Venan Soares, hein? É, quem não conhece o seu Dormir, né? 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Então tá bom, sejam bem-vindos à programação aqui da Arauto, voltando aqui da Arauto FM, aqui na programação da Arauto Fest, né? Então tá bom, e falando em Arauto Fest, nosso projeto Viva a Vida, aqui da Arauto FM, retornando o mês de agosto, né? Mês de agosto estaremos de volta aí com o projeto Viva a Vida nos bailes da terceira idade, agora junho e julho. É, não temos bailes da terceira idade aqui, Verâncio. E no mês de agosto estaremos aqui no Gigante da Linha Travessa, Grupo Sempre Alegre da Linha Travessa. No Gigante da Linha Travessa estaremos por lá, né? E no sábado que vem, né? Nosso projeto Terceira Idade em Festa, e sim nos bailes da terceira idade, fora de Venan Soares, no Vale do Taquari. Estivemos no sábado passado, aí na cidade de Estrela, na localidade de São José. E no domingo que vem estaremos no bairro Alex Guta, em Teutônia. Também estaremos por lá. Abraço, seu Otávio. Grandes amigos, temos muitos amigos, ouvintes também na cidade de Teutônia. Estaremos aí sábado que vem fazendo a recepção dos grupos. É também registrando eventos, sorteando brindes sábado que vem, aí no bairro Alex Guta, em Teutônia. E já confirmamos ontem, dia 1º de agosto, estarei com o projeto Terceira Idade em Festa, aí no bairro Olarias, em Lajado. Aí, também pessoal de Lajado, recebendo a nossa programação aqui da Arauto 90,5. Dia 1º de agosto estaremos em Lajado, né? Muito bem, vamos ao intervalo comercial. Antes, aqui dona Ana Lúcia Marges, que capricho de bolo! Olha que cobertura, hein? Tony Batzai. De validade, hein? Que capricho. Abraço, Ana Lúcia, pessoal do Vale do Sampaio, né? Tudo de bom pra vocês aí, falando em Vale do Sampaio, é no dia 24, 25, 26, agora é desse mês de julho, vem aí a tradicional festa municipal do Colono no ginásio da Linha Duvidosa, com muitas atrações artísticas, culturais, musicais, e também vamos ter, como sempre, aquela cobertura especial, aquela divulgação bem feita, aquela cobertura especial aqui pela Arauto 90,5.
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0: 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É, e tem muito inverno, muito frio pela frente aí. ainda. 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
0: Temperatura em Venâncio, 20 graus. 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E na nossa seleção especial de músicas dos anos 70, 80 e 90, também encaixando por aqui o Monte Castelo.

0: Recordando o sucesso do Terceira Dimensão, Meu Pensamento de 1988. E olha, a Terceira Dimensão vai ser uma grande atração, com certeza, para quem faz tempo que não vê o Terceira Dimensão. Diga, é dia 26, tá bom? Dia 26, no domingo, dia 26 de julho, na Festa Municipal do Colono, aqui de Verão Soares, na Linha Duvidosa. Vai ter show aí do Terceira Dimensão, né? Muito bem, 4:12, temperatura aqui na faixa dos 20 graus, ainda pré-domingo do sol, temperatura, dia bonito, cheira samsa. Vamos lá destacando os principais eventos do fim de semana aqui na nossa Agenda Arauto.
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0: Muito bem, se tem festa, se tem baile, você fica sabendo aqui na Arauto 90,5. Quem anuncia aqui na Arauto 90,5 tem o seu evento destacado quinta, sexta, sábado, aqui na nossa Agenda Arauto. 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Acontecendo neste momento lá no Clube Star Show, o sabadão do Clube Star Show até às 19h, animação por lá, Nene Michael, ainda quer dar uma chegada lá, ingressos R$10 até às 19h, ambiente climatizado. E atenção, mês de julho tá chegando por aí, mês repleto de comemorações alusivas a colonos e motoristas. Arauto vai estar presente nos principais eventos de toda a região, divulgando, trazendo todas as informações nas ondas do rádio e também das redes sociais, hein? É agora já no domingo que vem, temos aí a festa do Colono em São Rafael, Cruzeiro do Sul, com a transmissão aqui da Arauto. Tem a festa do Colono aqui de Verâncio, na Linha Duvidosa. Tem festa dos motoristas de Monte Alverde. Tem festa dos motoristas aqui de Verâncio Aires. Temos a festa do Colono Imigrante Mato Leitão, na Vila Santo Antônio. Também temos a festa do Colono Alemão de Nova Santa Cruz, em Santa Clara, chegando por aí, tudo com divulgação e cobertura aqui da 90,5.
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0: Banda Saiba.

0: a informação, Montípico e Alegre, show de bandas no seu rádio, né? Um show de animação no seu sábado aqui com o nosso Arauto Fest. Ouvimos aí o Companhia CN Maravilha, essa valsa de banda Orion do Companhia CN e também Rainha Musical. Vem comigo, vem amar dos anos 80. Bandinha Sayonara, também ouvimos aqui o Terceira Dimensão e nesse bloco musical também a banda Monte Castelo. Alô Marcos de Colinas, obrigado pela companhia sempre, Aldir Munda Freund. Quatro e 24, Arauto.
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0: Na região dos vales, média 20 graus.
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2: 4:27, já indo para a reta final do nosso Arauto Fest desse belo.

Abraço, Flávio Schuster, de Conventos Lajado, pedindo música do Arco-Íris. E essa valsa que é sensacional, Vasa Schenvalser, é Mendonskina. Tocar mais tarde, Medrense Fusta, pai. Banda Arco-Íris, de Santa Catarina.

0: alegria, informação, esta foi a banda Os Nobres dos anos 80, lembrou, relembrou banda Os Nobres, a festa no Galinheiro, Shenzo, Shenzo, festa no Galinheiro, fest in Ingolstadt. Mas que tal, essa que tocou muito nos anos 80, né? É, banda Os Nobres, também ouvimos a banda Coringão, aí de Santa Catarina, Se o Amor Fosse Uma Flor, com a participação do Flávio Valsim, bonita também essa música da banda Coringão, também no ritmo das bandinhas, musical Quanto de Nova Petrópolis, e também a banda Arco-Íris, e Valsa Kenny, né? De Kenny Valsa, aqui da banda Arco-Íris de Santa Catarina. E no próximo final de semana estaremos aí, fora de Venâncio, atuando, né? No sábado estarei aí na comunidade aí de, deixa eu ver aqui, de Teutônia, no município de Teutônia, no bairro Alesgut, e a Grupo Alesgut, né? Promovendo aí o seu tradicional baile da terceira idade, projeto Terceira Idade em Festa, estaremos na partir das 10:30 da manhã, fazendo a recepção, fazendo muita foto, registrando aí a movimentação do baile da terceira idade, é do Grupo Alesgut em Teutônia. E a boa animação vai ser do musical JD, né? Musical JD estará na animação. E no domingo estará em Cruzeiro do Sul, na cobertura, na transmissão da Festa do Colono, a edição Rafael Cruzeiro do Sul. Barões, né? Super Banda Chopão, muitas brincadeiras, vai ter futebol, tem a parte religiosa, tem artesanato, é uma festa recheada de atrações domingo que vem, São Rafael Cruzeiro do Sul. 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
0: 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Último bloco musical do nosso Arauto Fest. Daqui a pouco tem o som do bailão, música gaúcha do Bom de Baile. Do jeito que você sempre quis. Sucesso da música alemã. Os Três Tiros.

tá aí o Menu da Cerveja dos anos 80, né? Tempo que o seu João Enio Pereira da Silva ia nos bailes. Que coisa boa, recordando a banda Ipanema por aqui. Quanta saudade, né? Saudades os meus 18 anos aqui, maravilha. Abraço, João, lá em Taquari, sempre na sintonia. Daqui a pouco tem Bom de Baile com Matheus até às 20 horas.

0: Muito alegria, informação, a rádio da música boa, ficando por aqui o nosso Arauto Fest com a banda Estrela do Mar, também destaque por aqui com o Portal da Serra, Musical Ipanema e também com os Três Tiros. Chanza Freude, foi bom demais ter estado com vocês durante essas 4 horas aqui deste sábado aqui na Arauto 90,5. A todos um bom sábado, bom domingo, aproveitem o final de semana. Eu volto na segunda-feira, se Deus quiser, às 6 da manhã, bem cedo, às 6 horas. E a música não para, boa música de banda, música gaúcha, tá chegando com Matheus até às 8 da noite no Bom de Baile.
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Muito boa tarde, vamos começando mais um Bom de Baile deste sabadão, hoje dia 27 de junho de 2026, o último sábado desse mês de junho que passou voando, o mês que chegou com o frio aqui na nossa região e passou voando muito rápido agora já na última semana e vamos se encaminhando para o mês de julho, iniciando a segunda metade do ano. Muito bem, depois o Marcelo Frei tá chegando o Bom de Baile até as 8 horas da noite com muita música de bailão, também música gaúcha, música de valsa, uma seleção especial para alegrar o teu sábado à noite. Muito bem, quem chega para começar a programação dessa noite é o Ca.

0: aí a banda universitária Ligação Fora de Área, participação do Rainha Musical, esse que é um lançamento aí da banda universitária para compor a nossa programação, nosso acervo especial que a gente toca lançamentos, também aquelas músicas mais antigas. E aqui os lançamentos é a primeira linha. Chega, a banda lança, já chega pra gente, já bota no sistema e a gente já sai tocando aqui a música em primeira mão. Às vezes ainda nem saiu nas plataformas aí de músicas e no rádio já tá tocando, né? Porque o rádio, ele tem essa vantagem de ser muito mais ligado diretamente com o ouvinte. Tá certo, então daqui a pouquinho eu tô trazendo as informações dos eventos que ocorrem nesse final de semana, hoje e também amanhã, pro pessoal que gosta de ficar antenado aí em tudo que acontece aí pela nossa região. O pessoal gosta de ir nos bailes aí, arrastar o pé, dançar bastante. Daqui a pouquinho então não sai daí, eu tô trazendo as informações. Chegando agora o bloco comercial e depois tem Os Atuais e o Barco do Amor.
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0: Arauto Alegre Informação, Grupo Festerei Apartamento 104, pra gente finalizar mais um bloco do nosso Bom de Baile. E como eu prometi antes, tô trazendo as informações dos eventos pra esse final de semana. Mas olhando aqui, eu descobri que não tem evento, é. Só teve hoje o sabadão do Clube Star Show, às 14 horas, animação Nene e Michael. Ingressos R$10, ambiente climatizado. Também teve sorteio de brindes. Mas é só isso pra hoje. Tem uma mensagem especial aqui. O mês de julho está chegando, mês repleto de comemorações alusivas aos colonos e motoristas, e Arauto vai estar presente nos principais eventos de toda a região, divulgando e trazendo as informações nas ondas do rádio e também através das redes sociais. Então fica ligado aí, esse final de semana, por enquanto, vamos ficar leve, vamos ficar por casa, é aproveitar a família, aproveitar aí que tá frio, né? Vamos se recolher, ficar aí na frente do fogão a lenha, quem tem. E Arauto aí já vai, então, deixando o recado, os eventos de colonos e motoristas, a gente vai estar em todos aí, fazendo toda a cobertura. Muito bem, vamos seguindo agora, bloco comercial, depois tem Banda Magia e a amizade que virou paixão.
1: 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Depois do intervalo. Me dá.

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0: Alto Alegria Informação, tá aí, terceira dimensão, medley com vários sucessos, especial de 50 anos da banda, pra gente finalizar a primeira hora do nosso Bom de Baile. Muita música boa chegando por aí. O Bom de Baile realmente traz um acervo especial, músicas selecionadas a dedo pra alegrar aí o teu sábado à noite. A gente vai dando seguimento aí na programação, com daqui a pouquinho chegando Rogério Magrão e banda.
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Porto Alegria, informação, tá aí Banda Ébanos, Estrada do Amor, uma cachaca que também toca aí na programação do Bom de Baile. Agora os blocos maiores com mais músicas, meia hora de bloco, meia hora de música aí no seu rádio. E o Bom de Baile segue até as 8 horas da noite com muita música boa pra alegrar aí você que tá trabalhando, você que tá por casa também, tá se esquentando nesse frio, você

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Circo Alegria, informação Alberi, banda Dimensão Drama. Pra gente finalizar mais uma hora do nosso programa e agora a gente tá se encaminhando para a última hora desse bom de baile, desse sabadão pra lá de especial, um sábado frio, mas que a gente segue aqui na companhia com os nossos ouvintes, você segue ligadinho aqui na Arauto FM o dia inteiro, pessoal escuta Arauto o dia inteiro, acompanha aí Fernando Fengler, Marcelo Frei, todos os nossos comunicadores aí que o pessoal adora e nossos ouvintes, a gente tem um carinho muito especial por todos vocês. Agora chegando o bloco comercial, depois tem Banda Ecos, Faz de Conta que Eu Sou Ele.

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Então, Cleiton Borges, Sol Malajota, pra gente finalizar outro bloco. E agora a gente tá se encaminhando pra finaleira do nosso programa. Só mais um bloco de música. Mas não sai daí, não desanima, que tem muita música boa. Num bloco, olha, dá pra tocar bastante música. É, dá pra tocar bastante sucessos. E aqui no Bom de Baile, você sabe, é só uma seleção especial de música boa. Depois tem o Vale a Pena Ouvir de Novo, aquele flashback anos 80, anos 70, aquela música mais antiga, mas que também é boa. Aquela música também é flashback, mas é animado, né? É, dá pra animar aí o sábado de noite também. Você segue na nossa companhia. Agora a gente tem o bloco comercial, depois tem Portal New. Tem mais.

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E assim a gente finaliza o Bom de Baile desse sábado com Rodado 15, Amizade Colorida. E é nesse clima que a gente vai chegando aí no Vale a Pena Ouvir de Novo. Você fica agora com o flashback dos anos 70, anos 80, anos 90, anos 2000. Todas aquelas músicas aí que vieram antes de eu nascer, né? Aquelas músicas mais antigas aí. Eu vou ficando por aqui. Muito obrigado, um agradecimento especial para os ouvintes que escutam o Bom de Baile todos os sábados, ficam aí na companhia da 90,5. E eu retorno na segunda-feira, 11h30 ao meio-dia, trazendo as principais informações da nossa região no Informativo Arauto. Muito obrigado para ti. Tá certo então? Valeu, tchau, tchau.

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